apresentação e edição de António Steve Andrade. Steve Andrade para uns e Steve Nanda para outro. António cego, para mim, cego eficiente. Então, não está ali para essa edição. E para primeiro vez, meus amigos, para primeiro vez, você tem uma edição inteira de secção da música especial e dedicado a um alguém. Então, hoje, essa edição é totalmente especial, Grace Matias Évora. Então, fica no lugar onde que você está, vou ouvir essa edição especial somente, Grace Matias Évora, que é nosso convidado. Então, para não começar essa edição, não começa para ouvir já agora, mandamento com Grace Évora, fica lá, ouvir essa edição até fim, somente Grace Matias Évora. Mandamento.

0: Depois no cabo de hoje, mandamento para abrir esse converso de nós ali com Grace Ever. E primeiro, e Grace, como é que está?
1: Boa noite, ou bom dia.
0: Ou boa tarde também, porque o programa está a sair 13 vezes na semana. Está a sair sábado, 10 horas de pela manhã, domingo, 12 horas de tarde, e quarta-feira, 11 horas de noite.
1: Então, bom dia, boa tarde, boa noite.
0: Exato.
1: Não está direito, Steve, graças a Deus, não está direito.
0: Ok. Primeiro, explicando esse mandamento que no cabo de Obili, para depois não recuar um pouco no tempo.
1: E é mandamento, nem um single como lançar. Já tem uns 3, 4 anos, né? É uma música que tem uma mensagem de falar da decepção, pessoal. No estudo de desiludir como pessoa, né?
0: Uhum.
1: E as músicas de falar disso. E modem as músicas, tudo é de dar conselho, que é para não viver junto e na harmonia.
0: E boa composição é de boa?
1: E a composição é de meu, já.
0: Sim.
1: A composição é de meu e a produção é de David Daniel, de Moçambique.
0: Uhum.
1: Um país que debateu, onde é que vamos te gravar?
0: Lá onde que pode eu o disco com foto que boca consta?
1: Também. É um país que debateu e muita compartilhar. Tinha a minha cultura, mas moçambicano lá, quando lá, muita tentar fazer coisas diferentes. Mas...
0: E tem bons músicos lá?
1: Tem grandes músicos já.
0: E você tenta lembrar de um baixista moçambicano que me gostou de show dele?
1: Nelton Miranda?
0: Sim, não. E recorrer a conversa, não te lembra daquele baixista da Flauma. Bom, muito bom.
1: Yeah, tem boas músicas.
0: Bom, Grace, e já agora não recua no tempo. Já tem uns aninhos que o último vez que eu venho para a secção da música e que esse jovem que se está ouvindo no gosto e que ouvia naquela altura. Por isso que não estou recuando a tempo para não informar melhor os jovens de bom. Grace, a mim sabe. Grace nasceu onde?
1: Nasci na São Vicente de Mindelo.
0: Uhum. Lá naquela zona piscatória?
1: Mito Salamanca, nasci na Covada de Pessoa. Minha mãe vai para um casamento.
0: Sim.
1: Covada de Pessoa, se foi um Felipe, né?
0: Sim.
1: Nasci naquele casamento, mas me ascendente de Salamanca.
0: Por isso, e encaminhei-se para outra coisa. Tá?
1: E me era gêmeo, nós era dois irmãos.
0: Sim.
1: Que o outro morreu, nós estamos a nascer.
0: Agora, falando em. Uma outra coisa, música está na boa, mas está na família de boa para todo lado, quer para o lado Matias, quer para o lado Évora. Nós ouvintes que sabe, Grace é Gracindo Matias Évora, assim?
1: Certo, certo. Não, sim. Gracindo Matias Évora.
0: E lá no lado Matias, pelo menos um conche. E alguns grandes músicos, Matias, e que faziam sucesso. Alguns faziam parte até de voz de Cabo, ou seja, de Cabo Verde Show.
1: Também o Matias.
0: Matias e
1: Nhanga Matias, sim, tem falecido Dulce Matias,
0: e
1: Nana Matias, Roberto Matias, minha pessoa, minha prima,
0: tudo
1: de Viti.
0: Tudo na Salamanca. Tá?
1: E tem aquele outro lado de minha pai que Toi de Bibia, que é guitarrista de
0: Voz Calverde,
1: irmão de minha pai. Tem Jacqueline também, daquele lado também, Jacqueline Fortes. Tem Mariana Ramos, e não tem minha família de dois lados do mundo.
0: Acho que Jacqueline, te queria falar pessoalmente, creio que meu pai e esse pai é dois irmãos.
1: É dois irmãos.
0: Sim, mas você está falando boa, e próprio ele, Jacqueline Fortes, e falando meu pai e esse pai é dois irmãos. Ou sim, mãe, ok?
1: Sim, mãe, Jacqueline, sim, mãe, Que é irmão de minha pai, Toi de Bibia também, irmão de minha pai. Tem Mariana Ramos, que é filho de Toi, né? Então nós é tudo família. Mariana Ramos, Jacqueline Fortes, banda de minha pai, banda de minha mãe, não tem que os Matias, que é Damião, Roberto Matias.
0: Pronto, aquela família ali, tu, para todos os lados, é só pessoas que encontram, a maioria parte de nós é bom amigo.
1: Uhum.
0: É caso de Mariana, e ontem, eu penso que eu uma coisa Mariana Sinfónica.
1: Ok.
0: E com orquestra por trás, e que gosta de rede show. E na França, e com um documentário e tal. E pronto, já andou informação de boa família.
1: Ok, obrigado.
0: Mas Grace estuda onde? As primeiras.
1: Primeiro, na Cabo Verde, né?
0: Vai jardim?
1: Que se na jardim não, vai direto para a escola, né?
0: Sim.
1: Isso se lavança aquele tempo que eu tinha jardim, acho eu. Vai para a escola, vai para a terceira, né? Comecei de Cabo Verde Coitona, vai para a França, tive um ano e pouco na França, vai para a escola na França, tive um ano e pouco na França. Depois na Holanda, mas a maioria da minha vida na Holanda. Uhum. Onde eu comecei fazer tudo, ensino básico, apareceu tudo.
0: Você lembra de bons professores ali na Cabo Verde, ou professora?
1: Me lembrado de um professor que é marcante, sim. Senhor Tiof. Na Salamanca era professor, Senhor Tiof.
0: E alguns colegas de altura?
1: Epá, que as beijos tinha ninguém as colegas mais, que ela não quer te lembrar.
0: Ah, sim.
1: Ninguém te lembrar, mas o professor, Senhor Tiof, me lembra de ti.
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1: Ele marca, sim. Ela é da marcagem, é de marcar. Ela foi um senhor marcante.
0: E depois passagem um ano para a França, ainda leva música de Liga ao ver. Música está no sangue, não sabe?
1: Sim, já na Salamanca já não está a fazer. É que escolhe um de lata, né? Na mãe de tudo, menina, acho eu.
0: Sim, sim.
1: É que tem aquele dom para música, está a fazer instrumentos de lata. Mas já tinha 6, 7 anos, já não está a fazer bandas de lata.
0: Que tinha nome?
1: Na zona, não, que tinha nome. Que tinha nome, naquela altura, ainda não que chegava lá, mas não tinha nos. Mal, não está a fazer aquele barulho de lata.
0: Sim.
1: E já era baterista, já era naquele lata, por isso sim. É uma coisa de Deus.
0: Sim. Chegando na França, naquele um ano. Boca vazinária na França? Musicalmente?
1: Sim, na França. Quando cheguei na França, eu tive o saxofonista John Matias. Me uma aula todo domingo. Primeiro instrumento real que me pegar foi um saxofone. Eu tive era saxofonista.
0: De cover show também?
1: Cover show, John Matias.
0: Sim.
1: Me uma aula todo domingo na Ilma.
0: O pelo solfejo, não?
1: Sim. Me aprender algumas coisas no sax. Mas eu tive. Mas aquele não era um instrumento. Quando me cheguei na Holanda, como bem pegar prova na bateria.
0: Uhum.
1: Para um projeto de zona que tinha na própria aula, mas um projeto de zona. Nós eram uns 40 meninos, na fim só que ficar como baterista.
0: E era só crioulos ou misturado?
1: Não, era misturado, era um projeto misturado. Tinha crianças a tocar percussão, acordeão, guitarra, flauta, uhum, trompete. E não está a tomar aula separada, depois tinha um dia não está a fazer modo uma orquestra.
0: Uma
1: orquestra. E modo me dizer antes, nós era um data de menino que está a fazer aquele parte de percussão. E na fim só que ficar aquele professor, e me prende eu, não está a levar aquele bateria, está a me levar a bateria para casa naqueles dias que eu tinha aula, não está a tornar a trazer ele no dia de aula. Até.
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0: Sim.
1: Mas depois já bate com o chemo, já bate a calmar. 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
1: 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Minha mãe que estava a fazer nada, até. 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
0: Sim.
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1: 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Bicicleta que tinha um atrelado. Isto é lugar mesmo, mas depois tipo, de dar-me de graça. Não está a levar o dia de escola. Não estava a chegar. Depois que dia que me tinha que levar a bateria, me estou a achar aquela bicicleta que levar aquela bateria para a escola.
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1: Por isso, na zona já está com gêmeo. E também não está a fazer espetáculo na zona, aquela orquestra daquele projeto. Oh. Já está com gêmeo como criança daquela zona.
0: Okay. 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Oficialmente, já para palco. 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
1: Epá, nós fizemos grupinho na zona, né?
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1: Mi, Danilo, Quino Cabral, José Fonseca, que morreu há tempos, Manuel Neves. 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
1: 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E mim que está a tocar as morno. E me tinha família naquela banda também, está com Xem. 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
1: já não queria mostrar nosso talento, já não queria ser mim, de falar de mim, já me queria ser conhecido, queria ir para Cabo Verde, sempre aquele sonho de ir para Cabo Verde, que é para mostrar a povo, que é para mostrar a minha talento a minha povo, sempre, sempre a minha ideia de Cabo Verde, sempre, mesmo como baterista, no início já me está a tocar para ser um baterista famoso, quem queria 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
1: Não,
0: ou,
1: não.
0: Ou teve
1: não,
0: outros passagens?
1: Não. Me a fazer bateria, me está a jogar bola na rua Manhã Jamique.
0: Na Maense, cá?
1: Me está a jogar na Maense, mais Maense, ainda é longe de Maense. Porque Maense já é no 80 e tal, já era no 80 e tal. Livesti, bem começando. Livesti não começou no 87, 88, acho eu.
0: Livesti reggae. Lembra a primeira vez que eu vim Cabo Verde, tocava só reggae. Ah, toca só reggae, pronto.
1: Não estou a tocar mais reggae. E como eu estava em Cabo Verde, não trazer Neto e Zucares como convidados.
0: Naquele show primeiro que eu vinha, no 87, ou 88, salvo erro.
1: 89.
0: E 89. Eu toca num outro género. Eu toca só reggae.
1: Não toco as músicas, Steve.
0: Tinha um cassete.
1: Não toco. Para o Major Neto, bem conosco, José Carlos, naquela altura.
0: Não.
1: Sim.
0: E você te lembra de um Livesti que vinha só com o Raul, que canta reggae?
1: Não, nunca não vi
0: versão. Aquele versão?
1: Não, nunca não vi só reggae, nunca não vi só reggae. Não estava a tocar só reggae na Holanda, mas como não estava bem para Cabo Verde, que é para atrair mais público, não depois Jorge Neto e Zé Carlos. Já não era de Livesti. 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Pois sim, Livesti é dividido em duas partes.
0: Coladance que tinha.
1: Coladance.
0: Manel Candinho.
1: Não.
0: Ou outro Coladance ainda.
1: Já tinha Manuel de Candinho, que tinha no desmalte. No Coladance tinha mim, Johnny Fonseca, Franceline Silva, baixista, que os outros conheciam Franceline.
0: Franceline Silva.
1: Praticamente a Livesti, só lá não está a tocar outro tipo, não está a tocar Zouk, Coladeira, Funaná.
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1: Calu Matos bem entrado depois, já é aquele outro Coladance.
0: Ah, ok.
1: É aquele outro Coladance que beijou a gravar, nós nunca tínhamos gravar.
0: Ah, ok. Nós era palco, cara.
1: Sim, nós estávamos a fazer dois tipos. Livesti é mais reggae, que nós estávamos a fazer para tocar para o holandês, até. E nós estávamos a fazer Coladance, não tinha Coladance. Não tinha duas versões. Depois, quando bem ficar verde, que Jorge não bem ficar no Livesti.
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1: Não.
0: E então nós não conhecemos aquele Coladance que vai a disco. Ok. 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
1: Aquele Coladance, mas não dizendo, tinha parte de Livesti que está a tocar reggae, tinha aquele par de Coladance, no Toto Azul, Coladeira, Funaná, que música para dançar.
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1: 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Para a mão na altura, a pessoa estava para a festa para dançar. E quando bem para Cabo Verde.
0: Na altura não, como sempre.
1: 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Como não estava a tocar só reggae, não queria trazer uns cantores cá para para atrair mais público, né? 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
0: E que foi muito bom.
1: 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Não continua que Liviti agora.
0: Aí vem disso a harmonia.
1: Harmonia, sim. Depois, logo a seguir, não gravamos harmonia, que pensei no início, no 91, achei eu. Se 90, 91, louco no bem. 90, 91. E aí, assim, comecei a Liviti, próprio Liviti.
0: Sim. Yeah. Que Liviti.
1: Depois, no baile de Cabo Verde. Porquê? Que até existia um Liviti, Jorge Neto, antes daquela primeira digressão que não fazia para Cabo Verde. Jorge Neto é um convidado de Liviti, naquela altura.
0: Um convidado e que fica.
1: Sim, depois ele vai ficar como cantor principal.
0: Yeah. Mas que Liviti fazia. Aliás, Liviti te para. Minha tá falando Liviti finda. E te para e foi sempre sucesso na Cabo Verde.
1: Graças a Deus, já.
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1: Uhum.
0: 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Mas, aí, atenção, pessoal. Esli foi uma opinião, de meu. 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No primeiro festival de estrela.
1: Ok. E, ok, já no 2000 Itália.
0: Sim. Então, e aquela geração de Caçava primeiro que toca aquele dia. Para mim, Liviti tocava e acaba comigo. E alguém pode ter uma opinião contrária, que é normal, para uma altura alguém tem a sua opinião.
1: Cada um tem seu gosto.
0: Seu gosto, e meio que fazedor de gosto. Ou seja, gosto relativo, certo. Também que fazedor de opinião de alguém. 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Reis, nós também. 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Foi um bomba, e ainda na vinil na altura, vinil que já torna bem. Então, o primeiro disco de Zipa para nós ouvintes foi na vinil, depois bem reeditado a CD.
1: Certo.
0: Certo. Mas, nós fazemos todo sucesso com o disco e nós dá volta ao mundo com aquele disco.
1: Certo.
0: Para depois bem rapazes novos.
1: E Liviti praticamente tem dois discos.
0: Sim.
1: E dois discos que já nem vindo música, show.
0: Sim.
1: E é porque que o primeiro disco tem 7 ou 6 músicas, se não me engano. Ele quer te chegar a 8 músicas, aquele primeiro disco. E aquele segundo CD já tem que 10, 12 músicas. Praticamente Liviti um band que tem 20 músicas e que tem um sucesso grande. Aquele lá, até na 7 anos. Não tive 7 anos, aquele primeiro Liviti, primeira existência de Liviti, foi 7 anos de existência.
0: Sim.
1: De primeiro disco até no
0: Pará. E Simão Flores, 7 anos de um bomba.
1: Yeah, yeah, yeah. Desenvolvimento, até não está bem desenvolvimento. 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Nas discotecas, na Budzot, na festa de casamento.
0: Já a partir de 85.
1: Já não consegui combater.
0: Músicas de Antilhas invadem.
1: Sim. Para não combater, não tive que fazer. Imitar primeiro, não tem imitar, cantar música de Antilhas. Zouk, não está a cantar Zouk, próprio Zouk, na língua de francês. E depois não vou fazer um junção de música de Cabo Verde. Vou ouvir nas músicas, tem que ter coisas de Cabo Verde também, até. E para não poder combater aquela coisa, acabo não ganhar espaço outra vez. No nosso mercado não tive que fazer uma junção de músicas e músicas de Antilhas.
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0: 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Qualquer coisa de 12 meses.
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0: Na Torre Mercante,
1: todo mundo canta, está cantando num tipo de um balada, Funanalente.
0: Acompanhar para a Bélgica, sim.
1: Sim, quando na Holanda não voltar no Zouk, porque o Zouk está na moda aquela vez. 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
0: 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A mim tem, tinha cassete dele, na altura, na década de 85, por lá, e, mas e, canto. 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
1: É, sim. Até hoje. Em todo lugar. Tem uns banda de Suriname que fizeram versão na Cislinga.
0: Sim.
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0: Então,
1: na Suriname.
0: Então fazia aquela versão antiga na nossa para nós ouvintes pôr com ele.
1: Certo.
0: 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Qual é que é a música que você escolhe? E não quero falar de disco, não. Músicas, tudo escolhido. Tem um que me diz, dois, aliás, que já escolhe. Mas
1: escolhe.
0: Nesse momento, escolhi de bom.
1: 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Conversa Triste.
0: Conversa
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0: Triste.
1: Música que tem uma letra bonita, tem uma melodia bonita.
0: Sim.
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0: não, não houve depois botar para a pia dele. 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
1: Composição, autoria de Jim Job, tudo Jim Job. 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É uma música Jim, é uma música com letra bonita, melodia bonita. Não quero dizer pessoas com ele, porque pouca gente com ele, já fazia quase um ano como lançar, que clipe tudo, que vídeo e tudo, mas poucas pessoas com ele, porque grinha-se pessoas que para músicas populares, mas ele é uma música diferente, que tem uma história, depois ele está desenvolvendo outra coisa. Por isso que escolhi que é para não ouvir. E para a pessoa ouvir um cozinha de musicalidade, que ele tem de musicalidade das músicas.
0: Já agora, há pouco tempo não teve notícia que nosso amigo e o grande músico e baixista e compositor Jim Job estava um bocadinho doente, que não te aproveita já agora para enviar-lhe um especial abraço
1: grande
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0: Sim, claro. 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
1: 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Mas fazer até liceu, fechar até liceu.
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1: Vou fazer um curso de... Mas quer dizer, não quer saber uma coisa dizendo na crioula, mas vou dizer peças, quis dizer peças na torre, não é que quer dizer?
0: E carpintaria, marcenaria?
1: Não, carpinteira, na ferragem.
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1: Sim, peças pequeninas.
0: Sim.
1: 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Concentrar mais na escola, viajar na música.
0: Acho que ele e um sinónimo aceleraria, salvo erro.
1: Nunca nem sabia dizer naquele. Tu fazia peças, tu vinha querer peças.
0: Então, hoje na Calveira é dinheiro, para uma casa de Calveira.
1: Nunca te lembrar nada.
0: Não, só falou, hoje, atualmente, você vai morrer, é pouco casa na Calveira, em particular ali na praia,
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0: 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Porque aliança tudo na gaiola. A força quase.
1: Segurança, falta de segurança, né?
0: Então, e eu começo uma boa profissão, uma boca para ele. Para a maior profissão também.
1: Não, terminar, não podia dar mais.
0: Não, quer dizer,
1: nunca fazer mais nada que
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1: Não quero exercitar, não. 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
0: 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Pronto, coisa se corre para sangue.
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0: Mas.
1: E acho que Deus também tinha esse caminho para me dizer ontem.
0: Exatamente.
1: Ele não estava com a cabeça na música, porque tinha outra coisa na cabeça. Que era para pensar, aprender, estudar música, ouvir outros bateristas, ouvir outro estilo de música, para me aprender, para me colher do que me colher até agora. Até. E já me caputo concentrar mais na escola, já me caputo.
0: Grace, gosto de falar na Deus e é um dos músicas que fazia parte da minha playlist. 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
1: Se Deus quiser, Joy Delgado. 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
1: Certo, de chuva, já.
0: Então, é um
1: último avião, Bobra na chão.
0: Claro.
1: Joy Delgado, um grande abraço.
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1: certo, de... 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Não tem que falar de chuva para esse calor que está.
0: Sim, de nosso conversa. Então, é Joy e meio que fazer tudo.
1: Joy, sim, Joy Delgado.
0: Quem é mais que participa para além de Joy?
1: Roberto Matias na baixo, Johnny Fonseca na guitarra, acho que é Marlon.

0: Marlene Cor, Marlene Forte na cor.
1: Splash.
0: Marlene Forte.
1: Não, só para o Splash.
0: Sim, Joy Delgado, de Arranjo. E me cantar foi numa composição, com compilação, num projeto que te chama Civil Stars.
1: Sim.
0: Que tem outros músicos lá. Me cantar foi num projeto.
1: Nem por acaso, nunca sabe se iam ter ouvido esse projeto inteiro, mas essa música é um ouvido, se Deus quiser.
0: Era uma música que pessoas te pediam-lhe também.
1: Então, Admir, não vai para Se Deus Quiser.

0: Abra na chão.
1: Depois, no Cabo de Ovo, se Deus quiser, Grace, ainda continuando, até esse momento, vou ter o disco que e acho que você está prepara e vou lançar um single. Que é caminho para o próximo,
0: já
1: para o volume 2.
0: Três singles.
1: Para o volume 2,
0: que? Yeah. Tem uma música com o Zema JJ, Gramática de Amor,
1: sim.
0: Letra de JC, Arranjo Claudio Ramos, né?
1: Sim.
0: Mima Mr. JJ Jasterman.
1: Sim.
0: Também para álbum. Mas não tem como data de música, Steve. Não tem como data de música como fazer. Não gosto de gravar. Mas não dizer antes. Não tem como bar. Não tem a gravar. Não gosto de chat no estúdio.
1: Depois você também seleciona aquela que você manda para álbum.
0: Tem com uns 40 músicas lá. Fazer uns dois álbuns.
1: Ainda de li um tempo.
0: Pronto,
1: e ainda de li outra continua a gravar.
0: Sim, sim. Tem um projeto também que eu queria fazer músicas de Cabo Verde. Já comecei a fazer de gravar também. Músicas de Cabo Verde. De gravar só músicas de Cabo Verde. Cantou para mim, vindo convidar um outro cantores bem cantar para mim. Morna, Coladeira, Funaná, Batuque, Mazurca, Talaia, tudo tipo de música de Cabo Verde.
1: E modo que vou querer fazer? Vou querer fazer estilo tradicional?
0: Sim, sim.
1: Ou vou querer fazer e que as músicas, mas na bu estilo?
0: Alguns têm estilo e alguns nascem nessa roupagem que ele boca por aí mexeu. Sim. Vou ter modo Morna, vou ter que dar o clássico, mas um Coladeiro, um Poridão, um cozinha mais moderno.
1: Sim.
0: Um Talaia, um cozinha mais moderno.
1: Sim.
0: E já me comecei a fazer, já me tenho uns 3, 4 músicas pronto aquele projeto. Não tinha emitido esse projeto no governo, que o governo precisava fazer, porque ele é um projeto que é custioso, porque tinha o instrumento. Eu não queria buscar pessoas para tocar, para cantar, tocadores que já te esqueci. Um Paulinho Vieira, me dá gostar de um Paulinho Vieira, Toy Vieira.
1: Vou querer pôr próprio e tudo live, cara?
0: Sim, fazer live, tudo live. Até não tinha emitido no governo, passou aquele governo.
1: Não, e governo está passando, outro governo passa.
0: Não está espera, não espera que sim.
1: Ainda.
0: Para um projeto que eu queria fazer para jovens ouvir músicas de Cabo Verde. Cantor de minha voz de outros cantores mais jovens que mim, mais grandes que mim, que é para não tentar. Para tomar atenção para a música de Cabo Verde, música tradicional.
1: Já vou lembrar uma coisa. Quer dizer que vou querer fazer um recolho, mas vou fazer para a boa coladeira, para a boa mix.
0: Certo.
1: Medley coladeira.
0: Yeah. Para jovens, eu ouvi quer dizer, isto, por exemplo, um Timão Dino cantar um coladeira para mim, já, um jovem já teve curiosidade para ouvi-lo, porque ele é um cantor que ele te admira.
1: Sim.
0: Vou-te compreender? Ou um Looney Johnson cantar um Funaná para mim. Looney Johnson tem um público mais jovem que mim.
1: Sim.
0: E que tem curiosidade de ouvir aquele Funaná ou um Coladeira, aquele que ele canta para mim. Já vou pôr aquela música nessa atenção,
1: sim,
0: também.
1: Sim. Sim.
0: Que ideia.
1: E mais, jovem ainda passa com um tema que chega de ouvir.
0: Certo.
1: Para é que disse a época e bem antes ele que está tocando.
0: É um projeto que a meter já tem quase um ano.
1: Sim, mas continua com ele.
0: Ainda.
1: A ideia é muito boa. Tempo de sair, nunca sabe.
0: Uhum.
1: Se meu amigo Paulinho Vera falar, se dia está a chegar.
0: É verdade.
1: Bom, Grace, já não conchi, já não se está conchi, e nós ouvintes está conchi também, algumas ideias novas que o Boutenho te trouxe. Mas, ultimamente, Grace faz o seu dueto. A mim não se está a falar dueto, mas malta mais jovem, está para featuring.
0: Featuring, é.
1: E dueto com o teu alguém, botei no som de canta, canto alguém que eu fazia dueto com?
0: Não, mas estou gostando. Tinha os jovens te pedindo para não fazer e não te aceitar, porque me estou a checar, se estou a checar, o mais vale para eles. E me estou a checar também que é o mais vale para mim, porque isto é levando para um público que é de seu, um público talvez ainda que ouvimos.
1: Isso não tem a ganha.
0: Isso mesmo, é assim como pensar, e me estou a gostar.
1: E que é si próprio.
0: Me fazia uma ligêmea, uma buguinha. Vamos fazer uma traquina, agenda que saí, vamos fazer uma sem juiz, se me esqueceu hoje.
1: Que eu sei, já dá conta de um data.
0: Sem juiz, já fazemos três músicas, nós fazemos três músicas juntos. Tem uma traquina que não vou fazer, aquele de Buguim, uma música fica bonita. Porque não fazer junto, Buguim, tive que ter o tempo de chamar-me, Grace, não fazemos, Buguim, espera, não te encontrar.
1: Que eu fazer com Ló?
0: Ló, sim, Ló. Se nunca te lembrar mais, tem mais um cantor novo na América também, como dizia ele.
1: Marcos.
0: Nunca te lembrar, Steve.
1: Ok.
0: Nunca te lembrar o nome da.
1: E às vezes estava de estúdio, te chegou também, tem coisas?
0: Não, não me esqueci o nome, ele continua mais a fazer música até.
1: Sim.
0: Mas ele tinha uma voz interessante, esse menino tinha uma voz interessante. Então,
1: saiu um dia no Google.
0: Não, música já sei, tem dois anos, três anos de música.
1: Sei. Porque você lembra o nome?
0: Tem mais música. Nunca se viu nem o nome daquela música.
1: E agora, amigo, tem um que teve. E, bom, me pelo menos um recentemente, mas sei, mas tem uns 12 anos que eu fosse, que Boco Bobby Love.
0: Ah, meu amigo Bob, ok, minha polícia.
1: Sim.
0: Bob, minha brother.
1: E
0: as músicas não te fazer para conviver, na meio de amigos, até mal sei, vou ficar sapo.
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0: Certo, certo, botinha em lounge. Sim. Na Palmares, já.
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2: Bobby Love.

0: e Pousadinha Polícia, e Bobby Love e Grace Evra. Grace, quem que trabalha a música?
1: É, composição é do mesmo Bob, né? Sim. Bob da Medeia, meu fazer. É Cris, Cris está tocando no teclado.
0: Sim.
1: Cristiano Alves é que fizer a produção, tem Amos na guitarra, um amigo de meu lá na Jeff na baixo. É, cor, amigo fazer cor, acho que me só fazer cor.
0: Na que estúdio?
1: Fui gravado na casa, algumas coisas na casa, alguns lá na Steve, lá na Chris, mas a maioria de coisas gravadas lá na casa, que as vozes gravadas na casa, que ninguém assim tem que a facilidade de gravar coisas na casa, não gravar na casa.
0: Uhum. Ok, mas fica...
1: Fica interessante, sim, fica interessante. Uma música que não fazer para conviver, para não brincar um bocado, ela fica interessante. Fica interessante.
0: Certamente, nós amigos e nós ouvintes, amigo, tra e aproveito o tema e minha polícia, que se acaba de ouvir. E já agora, Grace, para amanhã a polícia?
1: É uma brincadeira no grupo, não tem um grupo da VP, Maltes Feitrantes de Platão, né? Não está de brincar no grupo, nome, gajo de. Estava a escolher nome, tudo Maltes está a dar nome para a música. E dizia, ok, não fazia o nome minha polícia. Não tem tio polícia também no grupo, também, não tinha tio polícia no grupo.
0: Ah, ok.
1: Não fazia minha polícia.
0: Polícia lidera com
1: você. Não tem tio polícia no grupo.
0: Ok, então, se não for, eu não ouvi esse tema. Minha polícia, Grace Evra e Bob Love, era para o senhor Ibico, Simão Rufla, e que, bom, já que dia começa, não está pensa, mas está contínua.
1: Sim, não tem que lançar mais uma musiquinha, né?
0: Claro.
1: Para não fazer uma brincadeira, é sempre bom.
0: Sim.
1: Vida é isso, vida não é só coisa já séria, muitas pessoas pensam, dizer música sobre sucesso, não, dizer música também que é bom viver entre amigos.
0: Claro.
1: Yeah.
0: E repara, maioria parte de composições de Ano Novo, de Manel Novas, de Correia de Dona, se bem se pia direito, é mais feito na convivência.
1: Certo.
0: E Manel Novas, e então, também foi na Café Royal, este Café Royal, que malta se contam lá um parte de Manel Novas, chega na lá, e chega e fala, boa noite, ninguém cacude. E torna a repetir, para três vezes, boa noite, ninguém cacude. E que fala mais nada, e entra, e toma um grogo, esse aí é base caminho. Canto bem, maltas lá dentro, tudo por tarifa. Ele bem espia a coisa de fazer música, mas hoje é cachal.
1: Você quer que me te falar pelo que eu conheço?
0: Sim, claro.
1: Depois nem música.
0: Então, é dia a dia de... Mas era assim cotidiano, era assim dia a dia. Era assim dia a dia. E fazer coisas bonitas.
1: Yeah.
0: E você que levou a cabeça... E para a cabeça que passou, para grava Mordunchuk, festa acaba.
1: Festa acaba Mordunchuk. Que ali na primeira vez que me para a América, me vi Biúste Cantel. Gostava de ouvir Biúste Cantel. Biúste Cantel sabe?
0: Sempre.
1: Nunca dá com chama na Menino Novas. Depois, como é Biúste Cantel, não vi ouvir na Menino Novas. Bem, tive curiosidade. Moro-me dizer que ele veja.
0: Na Bana também?
1: Sim, igual como dizer Menino Novas, é Bana Cantel. Yeah. Naquele original, como quer dizer. Então, vi Biúste Cantel e gostei das músicas até. E depois me bem ficar tu ouvir na voz de Bana e me pergunta a Biúste, Biúste que está de gravar? Ela dizia que está de gravar, botei gravar-me naquela maneira que eu não toco ela, botei.
0: E na promoção de Quino Cabral?
1: Quino, sim, Quino que naquele foi o meu segundo álbum.
0: Sim.
1: Quino que fizer produção, arranjo, né? Ah. Roberto Matias, Johnny Fonseca, a minha bateria. É isso.
0: E é que fica, sabe?
1: Com ele o próprio... Fica diferente. E
0: o próprio Manel Novas falando a mim ao vivo, ele assim, também. Gostar.
1: Ele dizia que ele gostar e para fazer mais, para ficar à vontade, para fazer mais, para me pegar assim, jovem, para fazer em estilo. E, naquela altura, a música sair, tinha gente que estava a dizer que o Manel que gostar, mas ele dizia que você é boa, que o Manel gostar.
0: Pelo menos,
1: me
0: é falando mesmo.
1: Me também, ele dizia que antes de morrer, tive prazer de conhecê-lo pessoalmente. E ele dizia que ele gostar e para fazer mais, que ele dizia.
0: Claro. Grace, ruca um pouco para trás. Antes de mesmo dentro de LVT, surgiu a ideia de Total Love 1.
1: Naquela altura lá ainda estava com um mecanismo de gravar, até. E não estava fazendo LVT, não estava a fazer cores, não estava a cantar uma ou outra música assim.
0: Inclusive temas de Calvary Show, não lembro, o primeiro dia que ouviu canta aquele tema. Um Chiga na Holanda, foi na Parque 5 de Julho.
1: Sim, está a cantar Tio Calvary Show.
0: Que
1: Tio Manolino, Tio Boje Mendes.
0: Sim.
1: Muita canta Tchou Kassav também.
0: Sim. E pessoas... alguns reggae por vez.
1: Sim, reggae, muita canta reggae também. E Maltas gostava de minha voz, até Maltas bateu iniciativa para gravar.
0: A mim,
1: inocentemente, não gravar que jeito de música. E mandam dizer inocentemente, né? Não fazer música, gravar, sem nenhuma expectativa nenhuma, até.
0: Grace, a minha foi um, não sei se você lembra, foi um dos que acaba de ouvir, um boi na Zeca, que estava lá na mesa de som e tal. Diziam para Zeca, Ave Maria, que ele é campeão. Zeca falou, quer falar com ele? Eu falei assim, eu falei, se ele ainda pode falar com ele. Então, desde aquela altura, para hoje, bom amigo.
1: Nós é bom amigo, sim. Depois, no segundo dia, depois de dar para levar na Pantera.
0: Ah, sim, Pantera.
1: Pouquinho foi um coche Pantera.
0: Então, flamaltas ele sempre, mas... E atenta contas uma história, e que quando vou gravar, e Nuna, antes de sair, vou trazer um cassete.
1: Certo.
0: Vou trazer um cassete, estava e bobinha com Splash.
1: Deve ser, 97 já era Splash, já.
0: Com Splash, vou dar um Splash bem somada. Splash bem somada, bem com aquele cassete. Para a Pantera, se morava ainda na Somália, para mostrar a Pantera se música. E canto no bai. E no bai ouvi cassete lá na quarto de Juja. E canto no bai que e Pantera era um gravador, que corre fita um pouco lá na Nuna. Juja arranja uma guerra com a Pantera aquela hora, dentro do quarto. A bom que fama que ali, que tem que gravar. Que briga com a Pantera para ir para lá e tal. Pantera, sim, Pantera era um gajo calmo, um gajo manso. Pantera, tanto chateou. Canta chateou, foi Juja assim. Obli, música de meu é quem crê que entende, quem crê para cantar, que está cantando. Se o crê grava, ainda está aberto para o grava. Se o crê grava, co grava. E de meu, entende, quem crê. Pois, Juja já arma calma. Juja arma calma, mas... E por acaso é bem gravado.
1: Tem mais inversão de Juja, sim.
0: É bem gravado, mas é que cria. Mas Pantera sabe a razão, na minha opinião. Música é
1: boa, que levar Pantera para mexer Pantera.
0: Ainda morar na Tchadinha. E depois de lá, Pantera levar no Nazerique, você lembra?
1: Lembro sim, no Nazerique.
0: A mim, no Bailão e
1: tal. No segundo disco. Até trocou algumas músicas no segundo disco.
0: E que foi um note. E ainda tem outra coisa que aconteceu. Naquele tarde, que foi noite, na 95. Ainda lembro aquele dia clarinho.
1: Certo. Porque antes tinha o segundo disco, é por aí.
0: E que ligou. Alguém que se está ouvindo deve se estar aí. Era uma segunda-feira. No dia seguinte, a mim estava na rua com o microfone na mão na cara, outra fazia e campanha de luta contra a cólera, que estava na Calveira na altura. Então, está saindo junto com o outro. Então, lembra, não compra cassete, ele se cupira e que não agravava a Pantera. Canta um saído junto com o outro. Manchou todo dia com o cólera. Manchou terça-feira com o cólera. Mas é história da vida, cara.
1: Certo.
0: Coisas que acontecem.
1: Coisas que eu esqueci daquele momento. Que nós ganhamos na Pantera, na Somada, nunca te esqueci. No Centro de La tudo ser para expir, tudo ser que se harmonia lá, mas nós.
0: E tem duas músicas que eu levava.
1: Sim.
0: E Union Lima e Caba para grava.
1: Sim.
0: E que na Tinda, minha opinião, o Mambo deve reagravar. Para Mori, ele é um único que fica contente, mas ele cria para o cantar.
1: Sim, é verdade. Gravar na Una.
0: Sim.
1: Depois, não ouvi. Aquela vez, não está tudo junto, estou chato lá. Não ouvi aquela outra música, ele disse que ele podia gravar. E naquela altura, nunca tinha como comunicar com a Pantera, ou até.
0: Não, e dele se crer.
1: Sim, não.
0: Dele se crer.
1: Aquela é certo, aquela é certo.
0: Então, portanto. E até que a música nunca se conseguia tirar ali, a Grace. Então, pediu
1: uma mandinha. Sim, tinha, não é isso?
0: Nunca sabia nem naquele álbum.
1: A
0: dia assim, nunca se lembra o nome de música.
1: Também nunca te lembra o nome
0: de música. E nunca sabe que álbum, a dias Limico Adimir, tenta uns discos de explorar um disco de uns discos de Nhon, mas não foi de mim. A minha esqueci de música, nem esqueci de nome. Só sabe, mas Nhon Lima grava aquela composição de Pantera que Grace que dá. E, bom, Grace, e quase já não se termina esse converso de hoje. É um converso diferente de tudo que assim eu não tinha.
1: Certo.
0: Não trazia algumas coisas que nunca não tinha papiado.
1: Já duro nunca falar também, sim, já li, nunca falar.
0: Exato, li na rádio.
1: Yeah.
0: Mas, o disco live, o DVD.
1: O DVD live, Steve.
0: E em que pé está ainda? E é vendável? Ainda ou acaba tudo?
1: Queres que me faça aquele vez que acabar, botei, mas... Ele está na online, gringa, assim, tudo coisa online, né?
0: Sim, claro.
1: Cresci online, ele está online, vou pôr o channel online, vou pôr o channel em canal de YouTube.
0: Ele
1: tem milhões de visualidades.
0: É isso que você está falando.
1: É um trabalho que dá-me é um projeto, né? Vamos dizer assim. É que as espertas pessoas para Magra e Sever poder fazer um espetáculo, porque eu tinha um músico espaiote. Um projeto que fizemos anos de vez para Moçambique.
0: Nunca crescer, mas foi
1: um sucesso grande.
0: Acho que me diga se primeiro alguém que buda aquele concerto, muito antes de buba edital.
1: Certo, certo.
0: E imprimir.
1: Não, mas eu tinha assim. As coisas, ainda mandou sempre. Sim. Antes de coisas assim, ainda mandou. Mas ganha assim, música perde aquela curiosidade, não é?
0: Sim, claro. Ainda lembro, te mandar a mim na cassete.
1: Música perde a curiosidade, já vou ter nem aquele. Então, deixa eu mandar pessoas ali para vir primeiro, mas já vou te lançar assim.
0: Sim.
1: Até.
0: Sim, me gosto de as tantas, não estou bem com os agressos.
1: Um vejo.
0: Nem que está se panta.
1: Eu vou dizer, um vejo, eu tinha que a curiosidade daquela música, deixa eu mandar as amigas meu para dar-me um feedback ali. Como é que ele está? Já, vou até. A mas tem, assim, já que eles vão dizer, não é? Tem, de tanto de música, pessoas já que têm tempo, nem para
0: sim, sim, me parece-me ainda, tem uns cassetes de bocos, plays ao vivo, tem um monte de coisas assim, na altura na cassete.
1: Que ainda mandava um vez já.
0: E ainda quem tinha guardado.
1: Yeah.
0: E então, eu lembro um concerto de Rebelados que Butoca, um concerto campeão. E acho que foi na Luxemburgo.
1: Ok.
0: Excelente, excelente, excelente o andamento na cassete.
1: Ah, é? Você nunca te lembra assim, tinha coisa que ele lembrar.
0: Tinha coisa. Agora, se lembrou um alguém que também era alguém de Ruth, se você está a falar, naquela altura, tempo, que não sabe porquê. Uhum. Edna Silva, não?
1: Não, ok, não. Então, na América, de vez em quando, é um suporte sempre, né?
0: Sim.
1: Sempre está suportando.
0: Bom, ela é aquele que não está a tocar cassete, disco, e tudo aquela convivência, aquele que chupa lá nele.
1: Que não vai assim, sim, certo. Certo. E a nossa irmã está em linha de frente nos concertos.
0: Zizi.
1: Na América.
0: Já agora, Zizi Cubera, aquele abraço.
1: Yeah.
0: Muito, muito forte.
1: Aquela vez não tinha tempo de turiscoza para visitar famílias.
0: Claro.
1: Queria assim ver tudo depressa, a agenda apertada, tinha um lugar, epa, a vida verá diferente, quer ver ainda...
0: Totalmente diferente.
1: Sim, sim, sim, sim. Já.
0: Totalmente diferente.
1: Parar pouco dia na praia, um vez me podia parar um, dois semanas ali tranquilo, mas queria assim não, uma semana, quatro dias, já não tem outro compromisso, mas é bom, é trabalho.
0: Mas Grace, a boa música...
1: Graças a Deus.
0: A boa música, para boa, é um trabalho para mim, sim, castanheiro, ainda porque trabalha no outros... Não outro trabalho, chamo assim, não. Que é a música.
1: Não, não outro trabalho. Não.
0: Bom, é um profissional de música.
1: Yeah. E graças a Deus, ele é um paixão, ele vranha trabalho, vranha ganha pão. E aquele lá que, deixa eu ver, muitas pessoas dizer, que eu não critico aquela pessoa porque ele é um músico e um ganha pão. Não, música primeiro ele é paixão, ele é um arte. Tipo, acho que ele pode virar para ganhar pão. Uhum. E às vezes vou ter gringas e pessoas dizem não, deixa ele cantar porque ele não ganha pão. Não, talvez aquela pessoa se ganhe pão outra coisa.
0: Sim.
1: Ele quer ver famoso, quer cantar, vou ter famoso, não custa custar. E
0: sim.
1: Talvez não é assim, que a verde que lá não tem que dar um artista tempo. Às vezes não tem matar o artista logo no seu primeiro trabalho que não te fazer. Eles dão um trabalho, sucesso, já não pôr lá de cima, já coitou, tal que te poder dar mais, porque já não pôr lá.
0: Sim.
1: Não quer dar tempo que ele fizer mais outro, que é para não levar para um palco grande. A não levar para um cargo grande, já que tem um de manejo para surpreender pessoas.
0: Criatividade tem que ter sempre.
1: Yeah.
0: Grace, só para falar nos ouvintes que o Diabo canta vários gêneros e lembra de ele disco de que Bo, um disco de Boas Festas, uma produção de Júlio e Rosário. Ela Buta canta acusticamente.
1: Yeah. Muito gostado. Mabau. Vamos fazer concerto, não estamos sendo Mabau acústico próprio. Sem teclado, só guitarra, baixo, bateria. Já não fazer nação sendo na Dias Anemonte também.
0: E se lê para nessa gente para a praia?
1: Fui Dias já nunca fazer. É uma coisa interessante, não está a transformar aqui. Marido que as coisas, teclado não está pôs na guitarra. Ficou interessante, não tive de fazer um concerto. Mas Dias Ana, início de 2002, por aí.
0: Uhum.
1: E um concerto interessante. Não tinha aquele cassete, não quis ver o que aconteceu com aquele cassete. Pá. E tinha Zé Paris também, que já era que deu nos meios. Foi um concerto interessante. Mais acústico, sim.
0: Uhum.
1: Muito gostaste, Steve, muito gostaste dos desafios.
0: E o projeto para projetos de palco e a nível internacional. De ali para dezembro e flano agenda.
1: É para tio coisas, te conto Steve, de cantar próximo sopte ali na sala, depois de cantar na América, I Love Cabo Verde, depois de ter Moçambique, um festival de Moçambique, depois de ter dois semanas livre. Tem duas semanas livres, depois não tem um. Depois não tem mais uns data, uma splash. Não tem começado umas coisas, uma splash. Não tem retoma splash.
0: Isso já retoma splash é novidade. É palco ou tem um álbum?
1: Palco. Okay. Não tem começado 17 na Holanda, 17 de outubro. Era para não começar na praia, 25 de julho, mas fui cancelado. Agora não tem começar na Holanda, dia 17 de outubro. Não tem Moçambique. Não tens algumas coisas na Masplash e certamente não te passar para Cabo Verde também, é uma coisa certa. Acho que é dezembro que não te passar para Cabo Verde.
0: E antigos elementos, tem algum novo?
1: Não, só pessoas já tem Splash. Splash. Já.
0: Splash.
1: Que é o último Splash, que é o último que fim dá.
0: Ok.
1: Laia, Zadina, Mim, Johnny Fonseca, Danilo, Manu Soares, Joy Delgado.
0: Sim. Bom.
1: Então, tem um baterista que toca aí, porque é porque eu poderia tocar tudo show, né?
0: Sim.
1: Já que está a tocar show inteiro.
0: Quem que você vai ser? O sobrinho?
1: Não. Não para outro rapazinho.
0: Yeah. Já agora, tocou?
1: Estou direto.
0: Ele larga, toca?
1: Não, estou tocando ainda. Tocava a mim este projeto. Este projeto solo, minha concerto, estou tocando na Europa.
0: Sim.
1: E estou a lançar essas músicas, estou a cantar também. Ele está a lançar assim. Você quer carreira como cantor também?
0: Oh. Mais um Évora, viu?
1: Estou em nascimento, estou tocando de Évora.
0: Ah, ok.
1: Mas
0: é de família Évora.
1: É família Évora Matias.
0: Sim.
1: Matias, tu tens já é Matias.
0: Sim, ah, ok.
1: Já é Matias.
0: E tudo está lá também.
1: Certo.
0: E agora, e para falar nos ouvintes, Totó é um sobrinho de Grace que começa de admira-se tio e hoje ele é grande baterista e toca na live de boca.
1: Ele que toca naquele live, ele que toca meio de música na live.
0: E que nós não teve oportunidade com ele ali também na Cabo Verde, tocou com o Grace.
1: Uhum.
0: E, bom, já agora. Não te espera, já agora Totó, se no caso é bem o Bino, isso é Tobino, e tendo em conta que nós não estamos para todo canto do mundo online, não te espera, mas não te bem o Bino como cantor mora tio.
1: Sim, Totó tem um WhatsApp, tem voz interessante. Diga-me, tio, gente te duvida se ele sim.
0: Sim, até como se toca bateria, canta também, ao mesmo tempo, sim, uma boca.
1: Sim, canta.
0: É, imita tio, mãe.
1: Yeah.
0: Grace, antes não termina, não houve mais um tema, também é a escolha.
1: A minha escolha, Steve, então não vai para uma mais antiga, né? Que é a primeira música.
0: Sim.
1: Não vai para Perder Tempo. Não é Perder Tempo.
0: Perder Tempo.
1: É, que é a primeira música que vou fazer.
0: De Boco Filipe, cá?
1: Mico Filipe Monteiro,
0: Na altura, Filipe na América.
1: Yeah.
0: E então não vai para Perder Tempo, mas não ganha tempo, com.
1: não ganha, não ganha okay. Tempo.
0: Perder Tempo. Grace Evna, Total Love 1.

0: tifosi per Ritempo e Grace. E pronto, quando você grava em Total of One, você grava com, em termos de produção musical, foi Joy Delgado,
1: Texti 2, Texti 1.
0: Mas Felipe Monteiro
1: 2,
0: Kino.
1: Kino 2 também é.
0: E foi mais ou menos que esse produção musical.
1: Sim,
0: esse produtor
1: sim,
0: musical,
1: sim, sim, sim.
0: E que traz um disco que a mim, por exemplo, bom, música que mais não ouvi daquele disco. A hora que não ouvi disco, minha música preferida é Viver Sem Vida.
1: Ok, vou dizer minha.
0: E gosto de aquela música e gosto de featuring, dueto, com coisas que você quer.
1: Grandes caras. Grandes caras, já.
0: Que, para mim, é um excelente. Já agora não ouvi Viver Sem Vida.

0: Depois de Viver Sem Vida, no primeiro álbum de Grace Evra, ali já não toca duas músicas daquele álbum. E para fazer quem se lembra aquele álbum, Grace?
1: É, foi um álbum lançado em 94, nem 11 anos. Um álbum que não. Sem nenhuma expectativa, né? É, foi uma expectativa, um receber aquela proposta que é fazer um CD. Juntar aqui as músicas, não fazer um disco sem expectativa, e que lá foi bom, foi um pontapé de saída, tinha gente gostar desse disco, fazer tinha sucesso na altura.
0: Produção executiva é de Jean-Claude, cara.
1: Jean-Claude Gomes, já. Yeah.
0: Jean-Claude Gomes. Foi um disco, e outra coisa, na altura, estúdio onde nós gravamos tinha uma boa qualidade.
1: Yeah.
0: Foi aquele disco é bem mixado, bem masterizado, é um disco claro, um disco muito para a altura, cara.
1: Yeah.
0: Para a altura, um disco muito bem concebido.
1: Tem ainda aqui gente, aqui as músicas no repertório, aqui as músicas de cantar que ele diz, que é Perder Tempo, Coração Blues, Chega Perto, e os últimos dias me deixou tipo, alegria também no repertório, de um disco que saiu em 94, 95. Até, e para a música que teve que vida longa.
0: Aliás, Perder Tempo nunca saí de repertório.
1: Nunca, que ele, mas é Coração Blues, tem que estar sempre, Coração Blues de Boi Gementes, né?
0: E tem um Coração Blues, por exemplo, live, botem antes de gravar live, botinha, botem uns partes lá, que depois Bius, a Chelsea sabe, Bius começa a fazer cima bom.
1: Certo.
0: E é mais um dia, já chega, é mais um outro.
1: Yeah.
0: Então, está lembrando na piano bar, e este piano bar, um Flavius, que ele parte logo em Gris, e foi ele arranjar esse ou nesse, um prende ele também.
1: Sim, para dar mim que está a fazer ele.
0: Era um tema.
1: É um tema.
0: E Biuskin, que também era um cantor muito versátil. E a mim eu costumo falar alguém, nunca sabia se você concorda comigo, mas eu costumo falar alguém para mim, e naquela altura ali, naquele momento, cantores mais versátil que Cabo Verde tinha na altura. Era Biusco Albertino.
1: Certo.
0: Para a maior coisa. Está a cantar qualquer coisa.
1: Qualquer coisa canta.
0: Biusco canta. E Biusco fazia parte dos vivos hoje. Mas ainda fica Albertino.
1: Certo.
0: Cozé que bem para a cabeça. Está a cantar bem. Está a cantar bem.
1: Bom intérprete. Hoje é bom intérprete. Biusco, Beto, Mato de Man. Grandes cantores, mano. E Biusco Bacete. Biusco Borracete.
0: Muito sério.
1: Muito
0: sério. Bom amigo. Fominha de palco.
1: Bom inimidor. Qualquer instrumento que ele tinha, ele estava fazendo festa. Ele estava fazendo festa. Aquilo é impressionante.
0: Então lembro uma vez. E vi-os na. Salveiro foi na piano bar também. Na piano bar. E eu começo assim, música. E fala. Fica a pé tocar sacana. Homem levanta, ele nasce, ele foi no piano bar. Fez coisas assim, bota a dizer ele na palco que toca sacana. E os volta para o homem e falou: se calhar o senhor é sacana. Aí ele era muito divertido. Não perdi Cabo Verde.
1: Perdi grandes músicos.
0: E
1: cedo,
0: não só, claro, não só cantores, mas assim instrumentistas. Não?
1: Certo. Totinho foi um espanto para
0: nós tudo. Totinho.
1: Até a Dias, mano, incrível que parece. A minha mãe não te encontra sempre na América, na casa de Calu. Ele está ficando na casa de Calu, Calu Monteiro, mas também está ficando lá.
0: Se compadre.
1: Não está ficando lá também. E surgi que não gravava uma música de Calu e tu tinha que gravar naquela música, aquela música nunca lançada ainda. Vamos dizer, felizmente não tem um gozo ainda gravado, mas Totinho até.
0: Sim.
1: É uma música de Macalu e lá tem uns partes de Totinho meter sax muito bonito.
0: Pô-lhe nesse próximo disco, por favor.
1: Muito bonito, vou ficar contente com o Mochas de música. Há muito esquecido dele, o Mochas não tinha coisa lá, até.
0: Sim.
1: Uma música de Calu que Totinho participa em. Vou ficar super contente porque assim tem um registro, mas Totinho.
0: Sim. E, bom, em nome de secção da música, anda pediu para pôr no próximo disco. Agora. E imagina, e Cabo Verde perde do saxofone de uma sentada. Pois de seguida não está perdendo nó de Bulimundo.
1: Certo, também.
0: Pá, cada dia mais não se ter.
1: Melodia, nas melodias. São pessoas de melodias, pobre, porque saxofone é melodia.
0: Agradeço. Mais uma curiosidade. Esse ligou a curiosidade. Mocuacha, regresso de Os Tubarões e Bulimundo.
1: Se difícil, tipo, O que ele não estive? Forçado, não estive?
0: Ah, sim.
1: Para nós que está ali.
0: Sim. Ah.
1: Não era?
0: Ok. Não irrita para que eles aí.
1: Não, coisa que é mesmo. Não era? Para me falar, para responder?
0: Ah, se responde, a mim faz a pergunta. Se responde, eu respondo.
1: É sempre bom que as bandas lá pelo mundo, Caverde Show, Tubarões, para a juventude o vis, porque este foi para mim, acho que foi escola para mim, foi universidade para mim, Caverde Show, Bulimonte, Tubarões.
0: Abel Jassi.
1: Abel Jassi, sim, sim. É sempre bom no vis, é sempre bom estar no mercado, é sempre bom. Basta estiver vivo no vis, porque epa, acho que é música de Cabo Verde. Moram de dizer, acho que é raiz de Cabo Verde.
0: Ah, sem esquecer nosso Finação, cara.
1: Finação, sim, já como falei de Bulimonte, já vou te enquadrar. Sim. Tudo que ele parte lá, até.
0: Sim.
1: É, Zeca, Zezé, é pá, e tchau bandas, como te ouvi aquela vez. É, que às vezes tem pessoas que eu devia nem conhecer mais. Le Sofá, tem um banda que é Le Sofá, Maldas, Cavaradinho, Cavaradiano, de Dakar, na França também, botar.
0: Sim.
1: Então, me ouvi tchau coisas que diz que não vejo, não ouvi tchau.
0: Não, é
1: e é bom sempre que as bandas, Tubarões, Bulimundo.
0: Sempre, e falar jovens, alguma coisa.
1: É pena.
0: Para nós já, e já não ouvisse. Mas olha que jovens hoje, e um Zeca Couto, um Rosso, ou Jorge Lima, e também hoje é Bulimundo, e hoje é um Zeca Ribapalco, que canta Bulimundo. E
1: um Silvestre, de maneira Silvestre, de ser tocado Silvestre, é Silvestre. Sempre bom, porque jovens te inspirei na música, no do que estou a. Mim que me trazem na mim, me toca a bateria, estou a outras pessoas tocar. Um prender tchau, estou a outros bateristas tocar, compreender tchau coisas na bateria. E então já aquele lá é bom. Tubarões, está sempre presente, Bulimundo, que é que tiver que inspiração, que força para tocar, e não aplaudir e não dá força sempre.
0: Grace, senhores, na Holanda, na altura, e quando mim te sentava, não te apreciava grupos de Holanda. Mobi por exemplo, Rebelados, está tocando com o Bo, Rebelados está tocando com um baterista, acho que chama Robert.
1: Sim, sim, um Suriname,
0: Um Suriname, exato. Então, na toques de Rebelados, por exemplo, quer com o Bo, quer com o Robert. Pô, mas dois bateristas só que não ouvi a tocar com o Rebelados.
1: Uhum.
0: Se já toca outros, nunca sabe.
1: Toca outros, mas nunca se vem Cabo Verde.
0: Pelo menos ali Cabo Verde. Se acabou, é Robert.
1: É Robert, é.
0: Então, sentiba dentro daquele funaná. Então, sentiba duas coisas lá. Então, sentiba Bulimundo, então, sentiba a Bélgica assim.
1: Yeah.
0: Que as influências. Que...
1: Certo, certo.
0: E ainda fica contente.
1: Yeah. Não, não me dizer antes, tive. Me então ouvi teu. Tinha o disco de Cabo Verde, curiosidade para ouvir, para aprender, para beber, para aprender, para fazer também, para enquadrar nas músicas. Eu não tinha coisas, na batida, de moda na Sem Ninguém, movi tchau naquela batida de Sem Ninguém, é moda batida de Milana, mas só tem um sotaque diferente na tarola.
0: Sim.
1: Mas é coisas que me bebem em outros bateristas, não é outros bateristas tocar. E botei, moro um dia antes, eu vi pessoas, eu vi o olhar de baterista tocar que vou aprender. Grinha assim, diferente, né? Grinha assim no YouTube, botei tudo gente que vou querer, botei olhar, botei espiar, que vou aprender. Mas aquela vez nunca tinha YouTube, para uma esmalta de Cabo Verde.
0: E tem dois temas: tem de Didi Cardoso,
1: Didi Cardoso, chega perto.
0: E chega perto, tem um outro também.
1: Didi.
0: Que eu gravo na segunda, sim, na segundo álbum, Total of Dos.
1: Um
0: coisa baixo Petra, boy.
1: Não.
0: E
1: como é que não aquela música lá? Mas sei que Kino que usei arranjo aquela música dela.
0: Aham, também. Que quase vai na mesma linha, mas a música que até parece com o companheiro.
1: Não. Há duas coisas de Didi. Vou te conhecer Didi. Sim. Se pessoas conhecem Didi como tocador, vou te ver que aquela música tem coisas de Didi, coisas de guitarra de Didi.
0: Sim.
1: Que ele gosta da moda na Chica Perter. Naquela música também tem um tipo de arranjo assim igual também. Mas nunca te lembro
0: daquela música. A mim que te concheba, por acaso, a mim
1: mais ou menos disse que aquela melodia. Mas nunca te lembro o nome das músicas.
0: De perto, um que te concheba, Didi, foi, por acaso, o Boqui Mandanel. Canto que vinha para Cabo Verde, nunca se lembra, né? Que eu sabia, me sabia, vou mandando ele em Tomba e até Hotel Praia Mar, no Xinta, no Papié, mostrando. E tchau, Cusa.
1: Sim, tem uma maneira de composição diferente. Didi Morré, temos.
0: É Mori?
1: É Mori, Didi Morré.
0: Que Deus o tem.
1: É, Didi Morré. Orlando, me deixa-me dizer sempre, não te cruzar, não te morar perto, companheiro. E
0: boca...
1: sempre de bem que de lembrança.
0: Boca fica com uma composição nova?
1: De Didi não, que eu ficar com mais nada de Didi, mano. Nunca fiquei com mais nada. Ele dá-me esquecer cedo, mas que sabes da tem esquecer. Lembra coisas que perdemos na mudança de casa, que nem perdi tchau coisas.
0: Ali que ele alguém perdi tchau também coisas. Yeah. Yeah. Como o meu mudador. E...
1: Yeah.
0: Bom, Grace, já não trazi ali algumas coisas. Me lembra também de Lolita e que na disco tem um versão acústico lá, Boco Johnny.
1: Uhum. Sim, não faz ele, né? Não faz ele assim. É para aquele original, né? Quando
0: quando
1: bem a melodia, sim, não põe na guitarra, mas Johnny mostra a Manu Lima. Manda ele lá, não manda a Manu Lima, ele mais ou menos para fazer outro arranjo. Uhum. É isso.
0: Então, a final versão, a mim ainda pensava uma versão original era aquele outro.
1: Não.
0: E, então, aquele outro vem de aquele lá.
1: Certo,
0: ok,
1: certo.
0: Mas aquele outro fica ali.

0: Estava de saúde, vou até magrinho assim, dias a me caparar na praia.
1: Então, quem te explica o parte de futebol lá de Holanda? Olhe.
0: Me fumei, modo de dizer, fumei.
1: Sim. E gol.
0: Deixamos assim, não estou a tocar a bola direito, enquanto
1: E gol.
0: não é grande jogador, me dá marcar o gol. E quando não marcar gol, me dá marcar gol bonito.
1: Cara, que guarda-redes que mais de um marca.
0: Vai marcar tudo, guarda-redes na Holanda, gol. Me dá marcar o gol bonito, yeah. É verdade. Mas a
1: Bom,
0: menina que é grande jogador, não está jogando, está jogando direito.
1: Mas bom desportista que tem estado de cria barriga. Bom, para se que a
0: Flávia
1: devia entrar e ia vir até hoje,
0: por isso.
1: Alguém já comentamos só com barriguinha.
0: Por isso, é. Dias que tenho que parar na praia, que é para os vizinhos treino. Me gostava de fazer treino coletivo no futebol. Me pouco de ginásio. Não gostava muito de ginásio, não gostava de treino coletivo. E mandam-me dizer, bem, tinha agendas, vejo uma semana ali, duas semanas lá, uma semana ali. Até quando vou querer recuperar, que vou pinhar ritmo, vou fazer um treino, vou viajar outra vez. E graças a Deus já, em trabalho, vamos ter que tomar um cozinho de cuidado. E não gostar de que nem, não gostar de minha, manda dizer na praia, meio bom garfo, né? Não gostar de minha prota, e por isso é.
1: E
0: seja o que Deus quiser, basta ter saúde, me
1: espiar aqui como tem que comer. Vou fazer lembra uma coisa, em Cubó, num lugar. Passa publicidade, nunca quer fazer publicidade de aquele lugar,
0: uhum.
1: E que não comeu um cachupa, o cachupa está tão bom.
0: Uhum.
1: Mas, cara, aquele coisa de quase 20 anos atrás.
0: Uhum.
1: Canto no bar, nos ouvi pedir mais um cachupa, no cacha cachupa.
0: Cachupa é o meu prato preferido. Prato preferido,
1: é. Interessante. Mas aquele cachupa estava excelente. Mas agora... Passa publicidade e foi na pensão Benfica.
0: Ok, ok. Eu nunca tinha mais visto cachupa.
1: Nunca tinha cachupa. Pronto. 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E está sair domingo. Na hora que o programa tá termina, que domingo está torna começa. Domingo 12 horas. Está vai ter 2 horas. E... Na sexta, quarta-feira, e tem continuação que é para facilitar que as gentes grises, que estão na diáspora,
0: uhum.
1: Sabe, ali, questão de fuso horário,
0: claro, okay.
1: por exemplo, na América, na Portugal, na outro, e 11 horas de hora de Cabo Verde, e estava terminando uma hora, já de outro dia,
0: uhum.
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0: Que leitura tinha que usar seu nome, de um nome, tinha que escolher o Matias ou Évora. Eu nunca te lembrar porquê, mas tinha que escolher o Matias ou Évora.
1: Segundo esta flama, lá, é um apelido só.
0: Não é conforme, como veja, um veja era assim, mas grinha assim já não.
1: Sim.
0: Aquela é aquele vez que me deu um passaporte, no início de 80, né?
1: Sim.
0: Início de 80, quando me deu um passaporte, no 80, 80, no 79, 80, quando me deu um passaporte holandês,
1: oh.
0: Era assim, eu tinha que escolher aquele um político, um quis político. 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
1: Évora de papá?
0: É. 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Me escolhi Évora.
1: E aquele na Cabo Verde, gosto de pôde, põe o último apelido, ou de mãe ou de pai. Mas na altura tinha que ser o último apelido e de pai.
0: Pai, ok, ok.
1: E...
0: É, mas minha documento de Cabo Verde, minha Matias Jevre.
1: Sim.
0: Yeah,
1: yeah. Ainda está no ativo, vou renovar ou ainda tem aquele antigo?
0: Não, tem novo, tem tudo novo de Cabo Verde.
1: Ah, okay.
0: Me orgulhoso de ter tinha passaporte. E onde é que me pode exibir, onde exibir?
1: Claro, claro. Dupla nacionalidade, mas naturalidade igual de Cabo Verde.
0: É, é, onde é que me pode exibir, onde exibir. Que tudo, preza que tudo é orgulho.
1: Grace, família, quanto filho?
0: Tem 12 filhos, Steve.
1: Sim. Doce. É. Um fêmea mágica?
0: Fêmea mágica.
1: Assim, bom, a mim, e desempata com a boca.
0: Yeah.
1: A mim tem dois machos, um fêmea, inclusive e tem neta.
0: Não, você está avançado, eu ia largar-me para trás.
1: E na novembro ali, está fazendo a neta um ano na América.
0: Boa.
1: Freddy, minha primeira filha, já deu um neta.
0: Está na América, Freddy?
1: Está na América. Sim.
0: Ok, boa.
1: E já. E não empata, tendo em conta que me quando tem a mesma idade,
0: yeah.
1: Nós é tudo de tal ano,
0: 69, certo.
1: Um data e um número muito bonito até.
0: Bonito, sim.
1: E empata comigo. Para mim, traz um brinquedo, vou brincar com a casa.
0: Dá-te já, Catarão. Já estou a entrar antes, tio.
1: Sim, sim. A minha...
0: Já.

0: Já é
1: Faltar
0: complicado.
1: no 13 para a terceira ideia.
0: Já é para não esperar para a net. Hoje eu vou ter net. Vamos
1: Não,
0: esperar a
1: ninguém
0: net.
1: tem um.
0: Vamos
1: Agora,
0: esperar.
1: falta que os outros 12 filhos, um está com 18 anos, que outro se vai fazer 20 anos, e já no novembro ali.
0: Sim.
1: E, portanto, é para se preparar para esperar mais
0: Mas neto,
1: neto
0: é
1: ou
0: isso.
1: neta.
0: Zé que era nada falar, mas neto, mas sabe que filho. Mas devia ter neto. Direto, se quiser, te conversar com o Flamengo.
1: Antero sim, mas contam. E um dia ele viaja para a América, junto com o Bom Antero. E lá onde está, descansa em paz, e uma boa nome que está saindo de nós boca. E sim, então ele falou, mas me está querendo apanhar assim só no avião. E meio baixinho, querendo lá do Zeca. Eu falei, Steve, Zeca, Christian, descansa. Eu falei, toda hora te apanha, telefone. E te mostram, olha, olha, olha, Netoli. Olha, Netoli. Olha, é mostrando Neto, te chega a marca.
0: Zeca Flan, Zeca também que Flan. Mas devia ter neto direto, camiseta e filho, neto direto.
1: E claro,
0: Quem
1: hoje
0: sabe?
1: está lá ele com o da luz na casa. E quase que esse neto meio que se está
0: Que
1: a
0: tudo.
1: ser esse brinquedo. E aquele abraço, Zeca. Não sei se é na América e
0: Não,
1: teve.
0: só na viagem hoje. É
1: É
0: bem hoje.
1: Senatur.
0: É bem hoje, já. É bem hoje.
1: E ficarei de contente para morrer e retoma. E já
0: Graças a
1: agora,
0: Deus.
1: na promoção de 50 anos de carreira, que é muito bom. Creio que é bom a cantar no que sou. De carreira.
0: Quase 40, Steve.
1: Sim.
0: Quase chega a 40, ali um 36, 37, por aí.
1: E, sim.
0: Por aí.
1: E uma carreira brilhante.
0: Graças a Deus.
1: E.
0: Um carreira estável, né, Steve?
1: E claro, muitíssimo estável.
0: Estável, estável,
1: É,
0: graças a
1: você
0: Deus.
1: lembra e canto álbum que eu vou participar nele?
0: Nunca te quero,
1: Por além de que é de boa.
0: nunca tenho noção.
1: De boa e tresca.
0: Não,
1: A solo.
0: não tenho, tenho. Um,
1: Total of um,
0: dois,
1: total of
0: três,
1: dois.
0: quatro, cinco. Tem cinco álbuns.
1: Sim. E.
0: Cinco
1: Então,
0: álbuns. E um DVD, yeah. Um best of. Sete. Não tem sete.
1: Para além de participação já.
0: Participação, yeah, tchau. É muito.
1: E a nível do conjunto que vai para o estúdio, é Liviti e Splash.
0: Jarama também, vai para tudo, mas Jarama. Vai para tudo, mas
1: E
0: Jarama.
1: cal álbum.
0: Mas que não tem aquele álbum lá de hoje?
1: Ok.
0: Nunca sabia o nome daquele álbum, Steve.
1: E muito antigo, cá.
0: É antigo, é. Antigo. É antigão. Antigão próprio.
1: Claro. E Jarama e doce, um disco só.
0: Me tocar num disco só, é.
1: Ok. Bom, Grace, Flan e um cozalinho. Você acredita na Deus?
0: Ainda acredito na Deus, sim.
1: Sim.
0: Ainda acredito na Deus, é.
1: E qual é que mensagem ou recado ou conselho? Conselho, tu parece uma. E acabou. Uma mensagem para jovens e de futuro.
0: Epa, jovens de futuro, isto é um mundo diferente de nossa, né? Já mexeu o desenvolvimento, mexeu evolução. Epa, a mesma coisa que me dá a dizer é viver sempre que respeite e amor a próprio, amor a pessoas já bolado. Epa, principalmente respeito. E
1: Idosos.
0: idosos, epá, idosos é pessoas que já viveu, que já sabe, já precisa, 12 margou-se, como a gente diz na vida. Idosos é gente que tem que dar gente conselho, é gente que saber que é gente que já vive mais que nós, né? Isto é mais para contar a gente, mas a mim muitas vezes já força e que é gente que uma reforma para te dar saúde, para gozar de reforma, porque não é toda gente que tem sorte. Muito desejados, pois tenho saúde, pois gozar dessas reformas, bem merecido, que este trabalho é cansado para ter essas reformas e que lá como te pedi Deus para dar as reformas, porque é pouco que tem esse privilégio de viver essas reformas, mal disto a crer.
1: E para crianças e adolescentes?
0: Viver na paz, harmonia, na respeito, é importante. Vida e respeito é importante. Basta botar em respeito, botar bem entrar, botar bem sair. Tudo coisas na vida estão a mil maravilha.
1: Minha mãe está falava uma educação e é chave de tudo, pode.
0: Respeito, como dizer, respeito e educação. É isso mesmo.
1: E Grace, se Gosseli bo fosse ministro de cultura, e cozê que era a prioridade?
0: Minha prioridade é assim.
1: Sim.
0: Epá, incluir música, aula de música. nas escolas, na tua escola, para ter aula de música.
1: Ensino, no
0: ensino,
1: geral.
0: Ensino, em geral, tem aula de música. Porque nunca tem músicos, nunca tem pouco músicos na Cabo Verde, e não só. Cabo Verde é uma terra de música. E, na todo país existe da música no ensino básico. Então, já na Cabo Verde não devia implantar música no ensino básico.
1: Yeah. E se agora falando um outro coisa. Cosé que era Grace? Gosse-lhe se canto Grace na Seba, começa a escola, achava música na escola.
0: Epa, então Tiago, eu tinha um Grace mais maduro antes, não estava maduro, mais rápido.
1: Sim.
0: Se me estava a tirar música na escola, então Tiago, eu vou aprender mais rápido. Não está achado mais, não tinha. Não está tem outra maturidade.
1: Claro.
0: Já mais cedo, não está tem maturidade.
1: Tem mais padrões?
0: Sim, não está tem maturidade musical antes. Que é assim, não vou aprender durante a música, não vou aprender coisas que não podia aprender antes, que é básico, não tem, Steve?
1: Sim.
0: Mas.
1: Tu tudo do ouvido.
0: Sim.
1: Ninguém que está. Pouco alguém que está pode ler.
0: Mas quer dizer que é melhor também, que quer dizer que não tem rato. Porque quer dizer que não tem rato, porque.
1: Cabrediano é um músico nato.
0: Nós é nato, nós não temos. Não tem música na nós, por isso que me estou dizendo, mas tem pôr música na escola, para pessoas. Para crianças. E música te educar, mas é. Música te educar e música te mostrar o teu caminho. Que é como é que dizer? Me é um exemplo, porque, vamos dizer, um visita de liceu, quarta classe de liceu, no Holanda, quarta classe de liceu, é 1, 2, 3, 4 anos, botei? E me prende a coisa no mundo de música, me prende a falar inglês melhor, me prende a falar português melhor, porque me dá para o lugar onde eu falo português, me quero falar direito, mas falar direito, me falar um cozinho espanhol, me falar inglês, botei, é que vou viver, botei música, te está abundando de coisas, botei, e... Música, ser músico, vou-te aprender que às vezes vou sentado num bancado, vou-te aprender.
1: Quase vou-te virar bilingue.
0: Música é educação, música é tudo. E por isso que não tenho. Se um filho criar para a escola de música, com o pai, apoiá-lo. Porque antigamente pessoas estão a pensar, mas músicos, é só bandidos, né? É só álcool, é só drogas. Não. E conforme que ele te apoia, conforme ele te educação,
1: claro.
0: Música te leva para te abrir
1: primeiro portas. Educação é berço.
0: É, yeah, certo.
1: Ele certo. É na casa. É. Depois de casa, você passa para a escola.
0: Certo.
1: E você passa, antigamente, vizinho te ajudava e educava um menino.
0: Yeah.
1: Hoje em dia, não. Se dá uma palmada e o pai estava a brigar com o negócio.
0: Yeah, por isso, vamos dizer, num mundo diferente, queria ser num mundo diferente do que o mundo que nós não podemos criar nele.
1: É. Claro. Grace, pronto, falando um coisa ali, sincero, que para mim é muitíssimo importante. Vou viver, vou nascer na Cabo Verde, vou criar na Holanda, vou tornar regresso a Cabo Verde para viver uns tempos e atualmente na América.
0: Certo.
1: E mas, não pega ali na Cabo Verde depois que regressa. Para depois vou imigra, torna reimigra para a América. E mora que vou vir agora ali na Cabo Verde, tendo em conta que tinha espaço para música.
0: Minha vida corre direto, me enquadrar direto ali na praia. Moda, por exemplo, tinha um espaço com uma prima no tempo de quarentena, né? Que foi fácil lidar cliente, que foi fácil. Mas foi uma experiência bonita, vou ter gostado daquela experiência. E foi bom viver na Cabo Verde naquele tempo, com essa realidade. Mais ainda, vou ter, que é bem sobre tu fazer show, passar uma semana, duas semanas, depois vai, é diferente. Gostar de dia a dia, de conviver e um gostar. De conhecer a terra melhor, de conhecer o povo melhor. Então, aqui tem um carinho especial para mim. Onde é que vai? Ou na praia, ou na Brava.
1: Cabo Verde inteiro.
0: Sim, vou ter aqui tem um carinho para mim. E muito agradecer muito que lá, porque que lá que é importante um artista para ser reconhecido para o povo e que lá que é a riqueza da nossa cultura. E epa, só na Cabo Verde foi muito bom para mim. Vou fazer tinha um amigo, um conchê Santiago, melhor. Moda de Deus, um caminho que Deus te fazendo, botar para um conchê parte de vida diferente. E nunca está parado de show também, porque me dava para fazer show, não estava bem. E moda na América, me dava para 2, 3 semanas, a me tornar a sair, porque compromisso chamas, né? E, epá, foi muito bom viver na Cabo Verde.
1: E já bubei tudo o ilha de Cabo Verde.
0: Mário?
1: Já bubei para tudo o ilha de Cabo Verde.
0: Certo. Tudo.
1: Nunca vou pensar num concerto na Santa Luzia?
0: Não.
1: E que será muito bom. De Calhau para Santa Luzia é pertinho.
0: Tinha zona, precisando ver perto, sim. Tem pescadores meus lá todo dia. Tinha zona.
1: Um palco na Santa Luzia, Camão.
0: Não era? Sim. E público, mano, público
1: e,
0: também.
1: E público bote. também. Basta, eu sabia, Grace Evra ao vivo e amigos. Era na bonito. Santa Luzia de Inche.
0: Tem Inche, não era bonito, fiz uma excursão para lá. Era bonito, é uma coisa bonita.
1: Bom, Grace, ali no também termina esse converso. Que hoje secção da música especial Grace Evra e ainda já que vinil já bem à tona boca pensa na reedita e como boca tem num disco na vinil só pode ser Jarama que provavelmente bem na vinil uhum. E primeiro de Liviti
0: é. Não, tem que Jean-Claude que participa também na vinil.
1: Ah, ok.
0: Jean-Claude tem um nome que tem Jetsal.
1: Ah, ok.
0: Tem Jetsal também vinil, achei eu.
1: Sim.
0: Yeah.
1: E agora, que é bom álbum de bom. E nunca vou pensar na reedita. Já agora, vinil já torna bem para o mercado. Yeah. E eu penso nunca ainda na reedita. Alguns...
0: Não estava no projeto dele, botei a mão um amigo meu. Um amigo não, porque é uma pessoa que tive de levar-me para cantar na Lituânia. Ele tinha um contacto num fábrica de disco. Não estava querido para fazer tudo nos discos em vinil, alguns exemplares. Mas depois do nada me perdi contacto com aquele senhor, pá. Há um bocado para inflamar ele, não sei o que aconteceu. Eu não tinha um concerto marcado na Polónia, mas depois nunca pude ter esse contacto.
1: Mas algo que responde assim, um dia um outro.
0: Certo.
1: Hoje em dia é que é difícil nunca pegar contacto.
0: Não, sabe o que aconteceu com ele, mano? Tenho que perguntar a pessoas o que aconteceu com ele, porque do nada ele é um rapaz, até não tinha um concerto marcado na Polónia. Depois achava-me que nunca tive contacto.
1: Simplesmente tive... contacto desaparece.
0: Não estava a fazer uns discos, já não estava a planear tudo, tanto disco de cada álbum, acaba não fazer uns vinil, botei.
1: Sim.
0: Ele mesmo é que fizemos proposta. Ele está oferecendo que os discos e tudo, que é para um. Fazer do que me crequês, botei. Não perder tudo o contacto dele, pá, na Lituânia. Tem nunca está. Ele quer te falar inglês, ninguém te fala essas línguas, botei. Sempre que ele está a estudar de mamilo, tinha que ter um pessoal.
1: Um tradutor?
0: Isso é muito bonito.
1: Isso é muito bonito também. Isso é muito bonito.
0: Ele é lituano, ele é lá de Lituânia, perto de Rússia. Um que sabe o que aconteceu com ele, pá.
1: E já agora, os próximos discos sabem ser editados para Bo ou para algum casa?
0: Já desde tinha DVD, já tinha discos que tudo editado para mim, Steve.
1: Sim.
0: Já que eu tenho assim. Diz que casa já que tem que ter editado.
1: Autor e editor,
0: certo.
1: E quando é uma empresa?
0: Não, empresa não. Porque assim diz que é que de vender, já fica complicado. Sim. Mas me estava a gostar de guiar alguns jovens, guiar, mostrar os caminhos, dizer ali, vou para eles assim, fazer só de Napal, comportar assim, comportar... Que é um projeto para o futuro, até, me está a gostar de guiar alguns jovens talentosos.
1: Já lembra de um curso. Uns tempos você estava com a ideia, nunca sabia se a ideia continua ainda vivo, e tomava conta de Zé Carlos, produzido para Carlos.
0: É aquela não tentava... Vida, consequências que a gente continua aquele projeto.
1: Sim.
0: Yeah.
1: E agora?
0: Escolhi outro caminho, para gravar uma outra pessoa.
1: Oh.
0: E, epá, dar. Nós é amigo, depois não gravamos música, nem a disco, que o último disco. Já vou falar dele, não podia ouvir aquela música. Ah. Deixa Felicidade reina, minha mãe Zé Carlos.
1: Ok. Então, no bem hobby, Zé Carlos e Grace Matias Gevra. Deixa a felicidade reina, cá?
0: Yeah.
1: Então, Admir, não vai para ele, antes de não terminar.

0: Depósito deixa felicidade, Rena. Grace, já não está na fim de especial Grace Evra, ali na secção da música. E algum coisa que tem ganha, Fla? E quem que perguntou ainda, aproveita o microfone de secção da música.
1: Ganha, Fla, tinha coisa, Steve.
0: Sim, pode ser à vontade, que tem censura.
1: Não, não pode tinha as conversas, mas ele está bonito. Obrigada, sempre.
0: Qual que é o apoio que tem de Cabo Verde e, em termos estatais, em termos de instituições?
1: Na camisa, que lá no camisa, basta ter vida e saúde, povo tem a nós, já é suficiente.
0: De povo tem sempre, né?
1: Certo, é aquele lá que me crê, mais nada.
0: E qual é que é a plataforma que mais te consegue vender os discos?
1: Yeah,
0: e boas músicas em particular.
1: Na CD Baby, Spotify, depois no CD Baby está destruindo isto para toda plataforma. Acho que botou as músicas na toda plataforma. Mas é importante no subscrever na canais. Quer dizer, botei um Grace Ever na YouTube, vou subscrever na ele. Mais pessoas não têm, mais dinheiro não ganhar, mais coisas não têm. E na Spotify igual, na Spotify, na Instagram, bata subscrever. Para não poder ganhar alguma coisa que nós produção, para mim, se está com isto, nós trabalhamos no fazer.
0: Você está a receber os direitos autorais?
1: Sim, sim, de receber. De receber.
0: E tudo
1: fora, não de Cabo Verde, porque os direitos autorais de Cabo Verde, o Instituto de Cabo Verde de Direitos, funciona só para certas pessoas, nem para toda gente, nem para todos os cantores, acho eu.
0: E é uma opinião a nível artístico, que eu sou de bom. E que o artista já passa ali para a secção da música. Está fla, e isso fala claro,
1: sim,
0: uma sociedade cabo-verdiana.
1: Te pergunto as minhas músicas que eu tocando em Cabo Verde.
0: E uma sociedade cabo-verdiana de música e soca, mantém seus artistas selecionados pelos da prémio.
1: É verdade, é verdade. Querem nem falar mal, mas é verdade. O recebo duas vezes, já teve quase 6, 7 anos.
0: De modo que não te pedi tudo doce. Soca e sociedade cabo-verdiana de música que revê situações. E hoje, como que tudo alguém recebe se fatia de bolo, e de igual por igual. Que é apelo de secção
1: igual
0: da música.
1: Igual por igual que tem, porque tem um jeito que toca mascotes. Sim. Então, vou ter que...
0: Não se está falando de igual por igual no sentido de que modo que se trabalha bem.
1: Certo.
0: E do modo que...
1: Não é só espiado na cara, espiado na nome, espiado na quem gosta de gostar, quem boca de gostar, ou quem de fazer parte do bom ciclo, não. É direito de autores, modo de dizer, é um direito que vou ter.
0: Sim.
1: E as minhas músicas que tocam, me dizia, vai lá, não que tem nada a reclamar. Mas bem, as músicas que tocam.
0: E botem estado de receber mais na CCM?
1: De receber. Me inscrito na Cabo Verde, só. Me inscrito. Quem te representa na Cabo Verde é SCM, né?
0: Sim.
1: Eles que te representam na Cabo Verde.
0: JM?
1: SCM.
0: SCM, yeah. Ok.
1: Eles que te representam na Cabo Verde. E lá fora, a minha. É na. Aquele português, Deus. Como é que é o nome do português?
0: E tem aquela sociedade de autores lá na Portugal.
1: Na Portugal, sim, não me inscrito na Portugal.
0: E
1: tem representado o mundo inteiro, a SCM é só na Cabo Verde.
0: Sim.
1: Sim, a SCM é só na Cabo Verde. Mas já tem anos de boca de novidade desde, me te perguntar as minhas músicas que eu toco na Cabo Verde.
0: E te toca teu?
1: Rádio que te paga. Rádio que te paga direitos.
0: E, bom, segundo um sabe, pronto, a rádio comercial já costuma pagar. Se continua a paga, e bom, com o caminho de retorno, e nunca sabe, mas rádio comercial já costuma paga.
1: Às vezes, vou ver pessoas mandar boca, às vezes, quando o governo te dá um artista um subsídio, ou uma, dizer, uma reforma, Maris da Binas, da Jorge Neto, não te dizer, mesmo te dizer que uma pessoa está a reclamar. A pessoa te vê a vida inteira de música de Jorge Neto grátis, na rádio, na televisão, nos espetáculos, tu viste grátis.
0: Sim.
1: Que é esses direitos de autor? O governo te dá esses direitos de autor que nunca foi pago. Que signo tem com ela? O governo dá um artista e que fizer tanto sucesso, mas o Jorge Neto, Bin, que seja música tocada diariamente na rádio e televisão de Cabo Verde.
0: Ainda com os discos novos que esse cabo de grava que.
1: É direito de autores que Cabo Verde tenta pagar já atrasado.
0: Sim.
1: Porque um artista de viver é direito de autores. E se não os direitos de autores que está bem organizado, nem nos problemas, nem culpa de cantores. Porque há pessoas, acho que eles dão-me só um subsídio. Me botei com ela como direito de autor já atrasado, que isto te receber, que nunca foi pago durante a sua carreira. Que era uma coisa que me quis dizer, Steve.
0: E isso é muito bom. E, Grace, não te agradeceu para levar todo esse tempo ali dentro do estúdio e conosco para esse converso, esse converso que cata sei só e um vez não. Não te garanto nos ouvintes que de ainda esse ano e não te torna repõe esse programa não semana. Se calhar, li para meados de dezembro e não te torna repõe esse converso ali. Grace, um abração muitíssimo especial.
1: Obrigado, eu também, sim. Foi um grande prazer outra vez falar-lhe com o Bo.
0: E durante esse ano, que tudo que você correu direito.
1: Amém.
0: E que no próximo ano, não te desejo que eu entre nem com o pé esquerda, nem com o pé direita. Tudo entra o corpo inteiro. Boa, na segunda, para meia-noite, boa, cai dentro de 2027, para bem muito mais sucesso do que aquele que teve na 2026.
1: Amém, fé na Deus.
0: E que bem mais discos.
1: Claro, certeza, não gosto de gravar, Steve. Não gosto
0: e uma single também, já agora que está na moda. Tá?
1: Está na moda, que lá, não tem que fazer assim.
0: Mas nós não vamos esperar álbum, sempre depois de singles.
1: Está bem, também dá um álbum já.
0: Yeah. Ok. Então, tá. Guys,
1: muito obrigado, Steve.
0: Que abraço.
1: Rádio Comercial também, muito obrigado. Continua com força. Está apoiando a escultura.
0: Dinha parte de grande abraço. Dinha colega Ademir, que é técnico e produtor de secção da música, não te desejo mais uma vez sucesso. Agora, qualquer música para terminar?
1: Para Steve, já vou para um cumprimento. Escolhe boa, escolhe boa.
0: Bom, e agora? E já vou pôr na confusão. Mas então resolve ele, faz. E então escolhe Bia, Liviti.
1: Boa.
0: Para não poder passa para todo o caminho.
1: Bom escolha.
0: E não te fica com Bia.
1: Certo.
0: Mas te lembra, Moflan, uma Bia foi tocado 100% para Johnny e um solo só que Kino põe na Bia. Certo. Que ele é, Moflan, há largos anos.
1: Certo. Ele é produzido, tocado para Johnny, Roberto Cabais, claro, e Kino fazia aquele solo, aquele mais grande.
0: Aquele solo na meia.
1: Sim, aquele meia. Uhum. E o resto é Johnny, é?
0: Te lembra. Já hoje é uma minga de seis. E, então, no fit, Ademir, com Bia, voz de Grace Evra, arranjos e toca de cima de Grace e explica, de Johnny Fonseca, na álbum Rapazes Novo, de Liviti, último até agora de Liviti.

0: 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Por técnica e montagem de Admir Miranda, realização e apresentação de António Steve Andrade, para uns, Antônio Nanda, para outros, Antônio Cego, para mim, Steve Andrade, cego e eficiente. Então, e já vou saber, nota dá um especial abraço a tudo quem que soubino, que esse que é aniversariante, que tem motivo de celebrar, e na semana passada, pelo menos na Tiara Grande, Faziano Calu Teixeira, Faziano Cafati e Faziano Yuya Paulito, e irmão de tudo esse, irmão de Cafati. 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E não te aproveita, claro, para dar um especial abraço a Kátia, mulher de moço, que está com uma banana que na 31 lhe está fazendo, e claro, está fazendo ano, está fazendo idade. 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Já agora, e Grace Evra também, te aproveita, manda moço com sua esposa, que é aniversariante, um especial abraço e. E Admir, e Jezabel, uma Secção da Música, e Edices. Um abração bem grande, até a próxima semana, se assim Deus quiser. Secção da Música, chapa matrícula.
1: 992-62-94, 913-67-64. E-mail secao.10@hotmail.com, Facebook STIVI Andrade.
0: Contacta nos produção para o podista junto com nós ali na Secção da Música.
1: 580-1234 917-0635. E-mail culturamusical.cv@gmail.com.
0: Realização de Steve Andrade, produção de Admir Miranda.
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11: A Casa de Jogos da Cruz Vermelha de Cabo Verde informa todos os jogadores os resultados do concurso número 35/2026, realizado no sábado 29 de agosto. No Totoloto, os números sorteados foram 5, 6, 16, 19, 22 e 26, com o grande vencedor do primeiro prémio que ganhou 16.329.498 escudos. O segundo prêmio teve 9 vencedores, com 55.072 escudos. O terceiro prêmio teve 557 vencedores, com 2.966 escudos. O quarto prêmio teve 10.708 vencedores, com 185 escudos. Joker, o número sorteado foi 36-85-46, com jackpot no primeiro e segundo prêmio. O terceiro prêmio teve 8 vencedores, com 66.819 escudos. O quarto prêmio teve 85 vencedores, com 8.912 escudos. Previsão para o próximo concurso, número 36-2026. Totoloto, primeiro prêmio, 2 milhões de escudos. Joker, primeiro prémio, 26.300.000 escudos. Os prémios estão sujeitos a impostos de 20% de acordo com a legislação em vigor. O Departamento de Jogos da Cruz Vermelha de Cabo Verde aproveita para felicitar todos os premiados e relembrar que ainda há mais oportunidades de ganhar com a extração da Loteria Nacional de Agosto, que será terça-feira.
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0: E é bem romântica. Temos alguém apaixonado aqui hoje? Quero ouvir uma salva de palmas. Palmaninho!
1: Yo, como é que é, família? Muito obrigado.
0: Irmão, obrigado.
1: Barulho para a Yasmin e para esta banda incrível.
0: É assim.

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Bom dia Cabo Verde, bom dia nós ouvintes. Nesse momento hoje tem 9 horas mais 5 minutos. Queria mais uma edição do programa Seleção Musical, Lico DJ Jojo, até por volta de 11 horas. Para você que nesse momento está na sintonia amiga de rádio comercial, desejo votos renovados de bom dia. Não te espera uma manche direito, uma turça corre direito com boi e boas famílias. Donde aproveita e deseja um feliz dia, que tudo correu direito nesta quinta-feira. Se o manche doente na casa, também dá-me um abraço de força para desejar melhoras. Então aproveita também para mandar um bom dia, se nesse momento você está no trabalho, para desejar um bom dia de trabalho. E que tudo correu direito, que tenha um bom regresso mais tarde para a casa, perto de boas familiares. Então agradeço a Deus por essa oportunidade que dando de Salita fala para todo o nosso povo e não só, que está ouvindo nesse momento. Para desejo a nós tudo um bom dia, um bom quinta-feira para nós e para nós familiar e também nós amigos. Para você que está no trabalho, nesse momento desejo um bom dia de trabalho para você e todos os colegas que tudo correm aos direitos hoje. Para todo doente que está na casa também, que Deus dê as melhoras e recuperação. Também deseja melhoras e recuperação para todo doente que está internado na tua cama do hospital. Na ilhas de Cabo Verde, para desejar um bom dia. Eu mesmo também que te deseja para todo recluso na tua cadeia. Desejo-lhes também um bom dia. Que tudo corra direito hoje. Se hoje é dia de bom aniversário, então te desejo parabéns, felicidade para mais um ano de vida que vou completa hoje. Que tudo corra direito. Ao lado de boas famílias e amigos. Grande abraço para todos os condutores que nesse momento estão em sintonia com a rádio comercial. Aproveita e deseja tudo condutores que estrepam suas contas próprias e que trabalham com o estado de Cabo Verde, que se trabalhe também com seus patrões. Tudo um bom dia de trabalho, que tudo corre direito. Um grande abraço para todos os taxistas, um bom dia de trabalho para tudo esse. Para todos os condutores também de aço geral, um bom dia de trabalho. Para todos os condutores de todas as empresas que não tem linha no país, também um bom dia de trabalho. Para todos os condutores do estado de Cabo Verde, também um bom dia de trabalho. Para todos os condutores de carros de frete, em cima, caminhões, galuchos, Hilux, Toyota, geral, todos os carros de frete, um bom dia de trabalho também para todos os condutores e boa sorte. Para todo trabalhador de construção civil também, aproveita e manda um abraço, desejas um bom dia e bom trabalho. Para todos os habitantes na todos os mercados que não tem ali na Cabo Verde, também um bom dia para eles e bom trabalho, que tudo corre direito. Para todo o pessoal lá na Sucupira também, desejas um bom dia de trabalho, caruna se área. Boa sorte, que tudo corre aos direitos, um bom venda dia de hoje. E assim foi um bom dia ali na Rádio Comercial. Para não finalizar esse bom dia também, no teu continente, desejo um bom férias para todos os professores e alunos. Um bom dia de trabalho para toda a polícia de Cabo Verde geral. E também um bom dia de trabalho para todos os profissionais de saúde na tudo, hospital e centro de saúde. Toda a equipa, um excelente dia de trabalho. E que tudo corra aos direitos. Para tudo, proteção civil e bombeiros também, bom dia de trabalho.
A partir desse momento, nós também fica ali com 2 horas de música ali na Rádio Comercial com o DJ Jajon. Nós também trazemos a nossa primeira oferta musical. Hoje nós também abre com esse jovem de nome Gary. Também trazendo Apaixonado, nossa primeira oferta musical para nós abrir seleção musical de hoje. Então aquele abraço e continuação de Bom Dia.

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Bom dia, nosso ouvinte. Nos salida terminando a bela voz do artista Boogie Martins com música Baja Cubó. Muito bem, traz ali Tony Fica com música Imagina. A boca está na nossa sintonia, continuação de Bom Dia.

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1: Exatamente, a continuação de Bom Dia, já nos ali de volta com música, com voz de Apollo G, Dinheiro.
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1: Exatamente, eu também fico ali com o Ferro Gaita, com música Cabo Verde. É a nossa próxima música para você sintonizar o horário comercial, continuação de Bom Dia e Boa Escuta.

Hoje em Cabo Verde vira ouro, voz de Iduino e Bino, coro de Pitó e Manel de Itilina. Estou contigo com mais música ali na Rádio Comercial, seleção musical com o DJ John. Também trouxe ali jovem Put Fox com música Perdão.

Puto Fox com música Perdoão. Nesse momento, eu não sei com voz de Phil Control com música Dulce Love. Já a seguir, não se lembra tempo para nos despedir. Então, espero que tenham gostado da seleção musical que DJ Jojo tem preparado para boa 10 e 9 horas. Aquele abraço. Boa escuta.

Dusty Love na voz da artista Phil Control. Nós também fiz ali no nosso programa de hoje seleção musical com o DJ Jojo. Nós também traz ali voz da artista Zé Carlos com música Santa, que ele nos despedida musicana, nos lembra tempo de hoje com artistas de Cabo Verde. De minha parte é tudo, até amanhã se Deus quiser, a partir de 9 horas de Cabo Verde.

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11: A Casa de Jogos da Cruz Vermelha de Cabo Verde informa todos os jogadores os resultados do concurso número 35/2026, realizado no sábado 29 de agosto. No Totoloto, os números sorteados foram 5, 6, 16, 19, 22 e 26, com o grande vencedor do primeiro prémio que ganhou 16.329.498 escudos. O segundo prémio teve 9 vencedores, com 55.072 escudos. O terceiro prémio teve 557 vencedores, com 2.966 escudos. O quarto prémio teve 10.708 vencedores com 185 escudos. Joker, o número sorteado foi 36-85-46, com jackpot no primeiro e segundo prémio. O terceiro prémio teve 8 vencedores com 66.819 escudos. O quarto prémio teve 85 vencedores com 8.912 escudos. Previsão para o próximo concurso número 36/2026. Totoloto, primeiro prémio, 2 milhões de escudos. Joker, primeiro prémio, 26.300.000 escudos. Os prémios estão sujeitos a impostos de 20% de acordo com a legislação em vigor. O Departamento de Jogos da Cruz Vermelha de Cabo Verde aproveita para felicitar todos os premiados e relembrar que ainda há mais oportunidades de ganhar com a extração da Lotaria Nacional de Agosto, que será terça-feira.

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8: A Casa de Jogos da Cruz Vermelha de Cabo Verde informa a todos os jogadores os resultados do concurso número 35/2026, realizado no sábado 29 de agosto. No Totoloto, os números sorteados foram 5, 6, 16, 19, 22 e 26, com o grande vencedor do primeiro prémio que ganhou 16.329.498 escudos. O segundo prémio teve 9 vencedores, com 55.072 escudos. O terceiro prémio teve 557 vencedores, com 2.966 escudos. O quarto prémio teve 10.708 vencedores, com 185 escudos. Joker, o número sorteado foi 36, 85, 46, com jackpot no primeiro e segundo prémio. O terceiro prémio teve 8 vencedores, com 66.819 escudos. O quarto prémio teve 85 vencedores, com 8.912 escudos. Previsão para o próximo concurso, número 36/2026. Totoloto, primeiro prémio, 2 milhões de escudos. Joker, primeiro prémio, 26.300.000 escudos. Os prémios estão sujeitos a impostos de 20% de acordo com a legislação em vigor. O Departamento de Jogos da Cruz Vermelha de Cabo Verde aproveita para felicitar todos os premiados e relembrar que ainda há mais oportunidades de ganhar com a extração da Loteria Nacional de Agosto, que será terça-feira.

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5: A Casa de Jogos da Cruz Vermelha de Cabo Verde informa todos os jogadores os resultados do concurso número 35/2026, realizado no sábado 29 de agosto. No Totoloto, os números sorteados foram 5, 6, 16, 19, 22 e 26, com o grande vencedor do primeiro prémio que ganhou 16.329.498 escudos. O segundo prémio teve 9 vencedores, com 55.072 escudos. O terceiro prémio teve 557 vencedores, com 2.966 escudos. O quarto prémio teve 10.708 vencedores, com 185 escudos. Joker, o número sorteado foi 36, 85, 46, com jackpot no primeiro e segundo prémio. O terceiro prémio teve 8 vencedores, com 66.819 escudos. O quarto prémio teve 85 vencedores, com 8.912 escudos. Previsão para o próximo concurso número 36/2026. Totoloto, primeiro prémio, 2 milhões de escudos. Joker, primeiro prémio, 26.300.000 escudos. Os prémios estão sujeitos a impostos de 20% de acordo com a legislação em vigor. O Departamento de Jogos da Cruz Vermelha de Cabo Verde aproveita para felicitar todos os premiados e relembrar que ainda há mais oportunidades de ganhar com a extração da Loteria Nacional de Agosto, que será terça-feira.
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Boa noite, caros ouvintes. Quero saudar a todos vocês na paz do Senhor. Vamos orar. Senhor Jesus Cristo, te louvamos e te agradecemos. Obrigado por este momento de estudo da tua palavra. Venha nos abençoar no teu nome santo. Amém. Queridos ouvintes, estamos no livro de Deuteronômio, capítulo 18, versículo 15. Deuteronômio 18, 15, até ao capítulo 19, versículo 21. O nosso tema é a promessa do Messias. A promessa do Messias é o tema da noite. Vamos começar já a leitura do versículo 15 ao versículo 17, no capítulo 18. O Senhor, teu Deus, te despertará um profeta do meio de ti, dos teus irmãos, como eu a ele ouvireis, conforme a tudo que pediste ao Senhor teu Deus em Horeb, no dia da congregação, dizendo: não ouvirei mais a voz do Senhor, meu Deus, nem mais verei este grande fogo, para que não morra. Então o Senhor me disse: bem falaram naquilo que disseram. Estimados ouvintes, os filhos de Israel tinham de ouvir os ensinamentos dos profetas, pois somente estes ensinavam a verdade. Estou a falar dos profetas verdadeiros. Este era o propósito de os ouvirem. Mas havia ainda outro segundo propósito de ouvirem os ensinamentos. Eles tinham de ouvir os profetas para os preparar a ouvir a mensagem final. Ouvir o profeta final, o Senhor Jesus Cristo, que estava a vir. Algumas pessoas ainda hoje perguntam-se: por que que Deus não se revela? Meus estimados ouvintes, Deus se revelou na pessoa de Jesus. Nada mais tem a fazer para acrescentar. O que temos de fazer é ouvi-lo. Naquele dia, no monte de transfiguração, Deus disse: este é meu filho em quem me comprazo. Ouvi-o. Mateus 17, 5. Ele tem a palavra final. Devemos ouvi-lo. Os nossos antepassados ouviram os profetas. Nós hoje devemos ouvir o profeta dos profetas. Devemos ouvir o Messias, o Senhor Jesus Cristo. Para os cristãos, Jesus Cristo é a revelação final de Deus ao homem. Isto é o que Moisés está a dizer aqui em Deuteronômio. Vamos para o versículo 18 a 19. Eis, lhes suscitarei um profeta do meio dos seus irmãos, como tu, e porei as minhas palavras na sua boca, e ele lhes falará tudo o que eu lhe ordenar. E será que qualquer que não ouvir as minhas palavras, que ele falar em meu nome, eu o requererei dele. Jesus sempre disse que as palavras que estava a falar não eram suas, mas do Pai. Por exemplo, em João capítulo 5, versículo 30, e também em João capítulo 6, Jesus disse que não veio para fazer sua vontade, mas sim a do Pai. Depois de ter completado seu ministério nesta terra, ele apresentou o seu relatório na oração sacerdotal de João, capítulo 17. Aí no versículo 4 e no versículo 8, Jesus disse: tendo consumado a obra que me deste a fazer, porque lhes dei as palavras que tu me deste, e eles as receberam. João 17, 4 e 8. Se hoje Deus tivesse que falar do céu, não acrescentaria nada mais no que já disse até aqui. Tudo o que Deus tinha de dizer está revelado em Jesus Cristo. Está revelado na Bíblia a sua palavra. É por esta razão que devemos abandonar a astrologia, porque ela somente nos tira do caminho, mas não nos traz nada de proveitoso. A tendência humana é sempre explorar o mundo desconhecido para saber sobre o futuro.
há um desejo insaciável de provar o mundo misterioso. Parece-me que há o espírito de Colombo em todos nós, quer dizer, querer descobrir o desconhecido. Neste momento, o homem trabalha na exploração do espaço e também trabalha na exploração das profundezas do mar. O homem procura atingir uma nova área. O homem não só faz isso com o espaço, mas também procura fazê-lo com o tempo. Ele quer descobrir o futuro misterioso. Todos se perguntam o que há além do amanhã. Esta é a pergunta para muitos. O futuro é uma porta fechada. A memória pode levar-nos ao passado, mas nunca nos levará ao futuro. Por isso, o homem está curioso em saber o que acontece no futuro. O homem é limitado tanto no que toca ao espaço quanto ao tempo. Para satisfazer esta sede de saber o futuro, nasceu no seio do povo espíritas e adivinhos. Deus proibiu o povo de fazer estas práticas. E hoje temos isto também na nossa sociedade. Em muitos lugares encontramos aquilo que chamam as santas ou os santos. O que é que isto significa? O que são eles? Eles são exatamente os agentes de Satanás que querem prever o futuro. Esta prática era e é uma prática idólatra. Será que eles podiam, na verdade, predizer o futuro? Ou as santas podem predizer o futuro? Sim, mas o problema é que é um ato satânico. O futuro é uma área onde Deus nunca deu domínio ao homem. Somente Deus pode predizer o futuro e o futuro pertence a Ele. A palavra de Deus tem o caráter de ir além do presente. A grande revelação de que a Bíblia é a palavra de Deus consiste no cumprimento da profecia. Deus tinha dado profecias contra terras, profecias contra nações e profecias contra impérios. Deus tinha dito também que levantariam falsos profetas. Hoje os temos. Eles reclamam o lugar que era apenas para os verdadeiros profetas de Deus. Como é que Israel deveria se proteger destes falsos profetas? Deus dá-lhes o teste para isto. Dá-lhes o teste de reconhecer um profeta falso e um verdadeiro. Vamos ver que tipo de teste tinham de observar para determinar quem era falso ou quem era o profeta verdadeiro. Vamos continuar a ler, versículo 20 a 22. Quando, ou melhor, porém, o profeta que presumir soberbamente de falar alguma palavra em meu nome, que eu lhe não tenha mandado falar, ou que falar em nome de outros deuses, o tal profeta morrerá. E se disseres no teu coração, como conheceremos a palavra que o Senhor não falou? Quando o tal profeta falar em nome do Senhor, e tal palavra se não cumprir, nem suceder assim, esta é palavra que o Senhor não falou. Com soberba a falou o tal profeta. Não tenhas temor dele. Aqui temos, estimados ouvintes, então, o teste para se distinguir um profeta verdadeiro de um profeta falso. Vamos tomar um tempo para analisar esta questão. Isaías, sabemos, é verdadeiro profeta de Deus. Sabemos isso porque ele tinha profetizado que a Virgem daria à luz um menino. Ele já tinha marcado a vinda de Jesus até o seu nascimento, sua vida e também sua morte. Imagine, estimado ouvinte, se alguém perguntasse a Isaías quando é que tais coisas teriam lugar. Provavelmente Isaías diria que não tinha bem a certeza, mas que passariam centenas de anos. Na verdade, entre a profecia de Isaías e o cumprimento, passaram-se 700 anos.
As pessoas poderiam ir rir e pensar que ele estava a falar coisas sem nexo, coisas sem sentido. O teste para se determinar o verdadeiro profeta era, em primeiro lugar, ver se as coisas que ele predisse se fariam na verdade ou não, com todos os detalhes. Quer dizer, quando ele diz, o próximo ano haverá muita chuva e teremos cerca de 5 centímetros de chuva. Então tem que ser assim. Este é o primeiro teste. O que ele diz tem que se realizar. Pelo contrário, ele é falso profeta. Então, nós estamos agora a ver a falha de um pequeno detalhe na predição deste era suficiente para desqualificar o profeta. Voltemos a Isaías. Ele profetizou que uma virgem daria à luz um menino. Hoje, olhando para trás, podemos ver que a profecia de Isaías foi verdadeira. Mas como é que as pessoas dos seus dias poderiam saber isso? Eles poderiam até crer nele, porque Isaías um dia já tinha ido ao rei Ezequias com uma profecia de cumprimento local. Naquele tempo, o inimigo sírio tinha sitiado a cidade. Mas Isaías disse ao rei que nenhum dos soldados sírios lançaria uma única flecha dentro dos muros. Os sírios já tinham conquistado outras nações e estavam ali para conquistar também Jerusalém e levar o povo ao cativeiro. Isaías disse-lhes o que Deus tinha dito. Ouçamos as suas palavras em Isaías 37, 33 e 34. Diz assim, pelo que assim diz o Senhor acerca do rei da Assíria, não entrará nesta cidade, nem lançará nela flecha alguma. Tampouco virá perante ele com escudo, ou levantará contra ela tranqueira. Pelo caminho por onde vier, por este voltará, mas nesta cidade não entrará, diz o Senhor. Amigo ouvinte, imagine que todos os soldados sírios tinham cada qual o seu arco com flechas. Já imaginaste que nenhum deles atirará uma flecha sobre a cidade de Jerusalém? Parece que esta profecia é um pouco arriscada. Mas Isaías passou este teste e foi provado como verdadeiro profeta de Deus. Havia outras profecias ditas por Isaías e cumpriram-se tal como ele disse. O verdadeiro profeta tinha de ser 100% correto nas suas predições. Hoje, ninguém dos que se consideram de profeta passariam neste teste. Tivemos pessoas que predisseram o fim do mundo e falharam. Outros predisseram a vinda de Jesus e também falharam. Se aplicarmos este teste do Senhor aos chamados profetas hoje, certamente todos perderão seus empregos. O verdadeiro profeta tem de ser 100% certo em todas as suas predições e com todos os detalhes. Uma coisa que me chama a atenção é que não há advertência de falsos profetas à igreja hoje. Mas por quê? Porque hoje não há mais profecia nenhuma a ser revelada. Tudo foi revelado na pessoa de Jesus Cristo e na palavra de Deus. Nossa advertência não é acerca dos falsos profetas, mas sim acerca dos falsos mestres, os falsos ensinadores, conforme lemos em 2 Pedro, capítulo 2, versículo 1. Hoje somos advertidos a ouvir muito bem, pois há ensinos que parecem ser doces aos nossos olhos, mas estão contra a palavra de Deus. Estejamos, pois, atentos aos falsos mestres. Passemos para o capítulo 19. Aqui neste capítulo, veremos a revelação de Deus no que toca à proteção de inocentes. No livro de Números, já estudamos que os levitas tinham de escolher 6 cidades que seriam consideradas como cidades de refúgio, 3 em cada lado do rio Jordão. Vamos ler os primeiros 4 versículos. Quando o Senhor teu Deus desarraigar as nações cuja terra te dará o Senhor teu Deus, e tu as possuíres, e morares nas suas cidades e nas suas casas, 3 cidades separarás no meio da tua terra, que te dará o Senhor teu Deus para a possuíres.
preparar-te-ás o caminho e os termos da tua terra, que te fará possuir o Senhor, teu Deus, partirás em três, e isso será que todo o homicida se acolha ali. E este é o caso tocante ao homicida que se acolher ali, para que viva aquele que por erro ferir o seu próximo, a quem não aborrecia dantes. Estes versículos mostram que qualquer pessoa que sem querer matar outro, tinha de se refugiar a uma destas cidades. Isto o protegeria da ação da multidão ou dos familiares da vítima. Nesta cidade de refúgio, ele seria protegido até a solução final do caso. Deus deixa bem claro que estas cidades eram somente para proteger inocentes e não assassinos. Ele mesmo deu exemplo do que significa uma morte acidental. Passemos para o versículo 5 e 6. Como aquele que entrar com seu próximo no bosque para cortar lenha e pondo força na sua mão com um machado para cortar a árvore, o ferro saltar do cabo e ferir o seu próximo e morrer, o tal se acolherá a uma destas cidades e viverá. Para que o vingador do sangue não vá após o homicida, quando se esquentar o seu coração e o alcançar por ser cumprido, e o caminho e lhe tire a vida, porque não é chamado da morte, pois o não aborrecia dantes. Deus deixa isto bem claro, que quando alguém aleijasse o outro, não de propósito, então ele tinha que fugir para uma destas cidades. Aqui Deus dá o exemplo de alguém que foi cortar lenha e ao cortar o machado saltou do cabo e aleijou alguém e este morreu. Este é um homicídio involuntário. Então Deus disse, tal pessoa deve refugiar-se para uma destas cidades de refúgio até que o caso esteja completamente resolvido. Vamos passar para o versículo 14. Não mudes o marco do teu próximo, que colocaram os antigos na tua herança, que possuíres na terra que te dá o Senhor teu Deus, para a possuíres. Aqui temos o caso dos marcos, ou das fronteiras entre os limites, entre os campos, entre as lavras. Os marcos eram sagrados e não poderiam ser removidos. Esta medida era para a proteção dos direitos da propriedade alheia. No versículo 15 diz, uma só testemunha contra ninguém se levantará por qualquer iniquidade ou por qualquer pecado, seja qual for o pecado que pecasse, pela boca de duas testemunhas ou pela boca de três testemunhas se estabelecerá o negócio. Esta passagem nos mostra o caráter terrível da lei. A lei demandava que uma acusação somente seria tida como válida se houvesse mais do que uma testemunha. Se alguém hoje decide viver por meio da lei, seria muito bem que antes soubesse bem o que é que a lei demanda e o que é que a lei significa. Se fosse levantado um testemunho falso, então tanto o acusado como o acusador tinham de estar perante Deus, na presença dos sacerdotes e juízes. Se o juiz decidisse que a acusação era falsa, decidia o que fazer com o acusador e tinha de se cumprir aquilo na íntegra. Desta maneira, o mal era extirpado do seio do povo. Isto vemos também nos versículos, do versículo 16 ao versículo 20, vemos como isto acontece. Agora vamos para o versículo 21. O teu olho não poupará, vida por vida, olho por olho, dente por dente, mão por mão, pé por pé. Isto é o que significa lei, caros ouvintes. A lei é olho por olho, dente por dente, vida por vida. Eu dou graças a Deus porque hoje Ele não julga mais segundo os pressupostos da lei. Ele me salvou e te salvou a ti por meio da graça. Se Deus salvasse pela lei, eu estaria perdido para sempre,
porque eu nunca poderia atingir os requisitos da lei. Lei é lei. Hoje temos desvalorizado isso, mas Deus reforça a sua lei. Naquele tempo era dente por dente e óleo por óleo. Graças a Jesus por ter pago o preço desta lei, de maneiras que eu pudesse ser salvo e obter o padrão dos meus pecados. O trono de Deus tornou-se trono da graça por causa do sangue que Jesus Cristo derramou na cruz do Calvário. Deus não nos salva pela lei, mas sim pela sua graça. Ninguém de nós consegue guardar a lei. Jesus pagou a culpa, por isso os requisitos da lei foram cumpridos por ele. Agora Deus salva as pessoas pela sua maravilhosa e infinita graça, e eu dou graças a Deus por isso. Queridos ouvintes, nosso programa chegou ao fim. Se Deus quiser, estaremos juntos no próximo programa. Até lá, fiquem com a paz do Senhor. Boa noite. Não.

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1: Eu saúdo a todos nossos ouvintes, no precioso nome de nosso Senhor Jesus Cristo, desejando que Deus vos abençoe mais esta programação. Para nós, é uma imensa satisfação estar entrando uma vez mais no seu lar para falar dessas riquezas que é a palavra de Deus. Nós vamos nessa oportunidade ler as Escrituras no livro de Zacarias, capítulo 14, versículo 6 e versículo 7. Mas antes de lermos, vamos ouvir um maravilhoso hino e após o hino, então, estaremos lendo a palavra de Deus.

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1: Zacarias capítulo 14, versículos 6 e 7 nos diz: E acontecerá naquele dia que não haverá preciosa luz nem espessa escuridão, mas será um dia conhecido do Senhor, nem dia nem noite será. E acontecerá que no tempo da tarde haverá luz. Que Deus abençoe e acrescente suas bênçãos à palavra que foi lida. Nós vamos, nessa oportunidade, falar sobre a luz de Deus prometida para os últimos dias. Nós sabemos, preciosos ouvintes, que estamos vivendo nos últimos dias. Tudo indica, as escrituras indicam isso, os sinais nos mostram que estamos nos últimos momentos sobre a face da terra. Agora, preciosos ouvintes, nós percebemos que no tempo em que estamos vivendo, o pecado, a corrupção, a falta de sinceridade, de respeito para com os homens e também a falta de respeito para com Deus tem se acabado no meio do povo. O mundo tem entrado em um completo caos, em uma completa escuridão. Eu diria para os nossos ouvintes que nós estamos vivendo em um mundo completamente louco. As pessoas, elas têm vivido em uma total demência. Porque, veja, ouvintes, como a moral tem caído. As pessoas têm se tornado imorais. As pessoas já não têm mais respeito para com o seu semelhante. Elas não têm respeito nem mesmo consigo mesmas. Não se entende mais uns aos outros. A cada dia que você liga o rádio, que você ouve uma notícia, você ouve coisas arrepiantes. Estado de loucura, onde as pessoas praticam certos acontecimentos que não dá para se compreender mais. Você para e você pensa, você analisa e diz: como? Como que as pessoas chegaram a uma situação tão depravada, aonde perderam o sentimento uns para com os outros? Você olha certos acontecimentos e você diz: só pode uma pessoa fazer isso se ela está fora de mente. E esta é a condição, ouvinte, que o mundo tem entrado, que as pessoas têm entrado. As mulheres perderam o respeito para com seu próprio corpo. Saem nas ruas vestidas de uma maneira tal. Se alguma ouvinte, alguém que nos ouve, você já tem uma idade avançada, você é minha testemunha. Há 50 anos atrás, se uma mulher saísse na rua vestida como ela sai hoje, elas seriam presas, porque eles a teriam com uma pessoa demente, uma pessoa fora da mente normal. Mas as pessoas vivem de tal maneira que só pode ser falta de memória, demência. Não só no mundo ímpio, mas no próprio mundo religioso. Você percebe que a cada dia as religiões têm mergulhado no pecado, têm liberado em suas igrejas para que o pecado entre, tem permitido que o seu povo se desvie das escrituras, tem tirado a sã doutrina da igreja para que possam ter uma igreja cheia. Já não se prega mais a doutrina bíblica, a doutrina apostólica, de medo de perder seus membros. E diz a palavra de Deus que nos últimos dias as pessoas teriam comichão em seus ouvidos, coceira para ouvir a palavra de Deus, e eles correriam de norte a sul, e eles correriam em busca de doutores que pregassem o evangelho segundo as suas próprias concupiscências. A palavra concupiscência quer dizer desejo excessivo da carne. Eles buscariam doutores, pregadores que pregassem uma mensagem que fosse agradar as suas concupiscências, os seus desejos da carne. É uma profecia bíblica que tem se cumprido nos dias em que vivemos. A palavra de Deus nos diz que chegaria o tempo que o limpo se limparia mais, mas que o sujo se sujaria mais ainda. Porventura isso não está diante de nossos olhos? As pessoas sinceras, elas, por mais que são poucas, quase não são notáveis diante do mundo tão grande. Mas essas pessoas, tão poucas, tão pequenas que são, elas têm procurado se limpar mais ainda. Mas o sujo tem se sujado mais. O pecador, ele tem mergulhado a cada dia mais na imundícia, no pecado, em uma vida depravada, em uma vida sem caráter. Isso tem entrado diante do mundo chamado religioso, aonde ministros, pregadores com a Bíblia embaixo do braço, somente para fazer uma aparência, porque já não se prega mais a Bíblia nas igrejas. Agora eu quero fazer uma pergunta para você que me ouve, precioso ouvinte. Quem é o culpado da depravação espiritual que o mundo tem entrado? Quem é o culpado a não ser os líderes religiosos? São eles. As igrejas são culpadas do mundo ter entrado em uma total desgraça que tem chegado, em uma total loucura que tem entrado. As religiões são culpadas porque eles não têm pregado a palavra de Deus, porque eles não têm tido pulso para defender as escrituras, mas eles têm sido maleável para seguir os desejos, as concupiscências do seu povo. E isso tem arrastado o mundo chamado religioso em uma completa escuridão e uma completa sequidão espiritual. Não se ouve mais falar sobre o arrebatamento. Não se ouve mais falar sobre vida vivida nas igrejas, sobre doutrina. Não se ouve mais a correção da palavra, a severa palavra corrigindo as pessoas. Não. Por quê? Porque eles têm permitido que a moda, que a fama, que a teologia, que a interpretação humana tome lugar, o lugar da palavra, e tem deixado a palavra de lado. O mundo tem entrado em uma completa loucura, em todos os sentidos. Você vai em determinadas religiões, Jesus, ele ia até as sinagogas. Para por que que ele ia até ali? Porque ele sabia que ali era o lugar aonde as pessoas se reuniam para ouvir a palavra de Deus. E Jesus ia ali para anunciar a palavra. Certa vez, Jesus chegando até a igreja, até o templo, ele encontrou ali mesas de negociantes vendendo na casa de Deus. Jesus virou aquelas mesas, desceu uma azorrague, um chicote, desceu sobre aqueles homens e disse: está escrito, a minha casa é casa de oração e não covil de ladrões. Minha casa é casa de oração, é lugar para vir ouvir a palavra de Deus. Mas hoje você, se você tem desejo sincero em sua alma para ouvir a sã doutrina, você já não consegue mais ouvir, porque o sistema religioso tem se fechado, e você vai ali muitas vezes só para ouvir pedir dinheiro, você só vai ali para ouvir eles arrecadar montões de dinheiro, só pregam cura divina, só pregam prosperidade. Eu creio que Deus é um Deus de prosperidade, mas Deus também é um Deus severo. A Bíblia diz que Deus é amor.

Será que também está dessa maneira que o Senhor está falando? Se você deseja saber isso, confira a doutrina, o costume da sua religião com a palavra de Deus. Em São João capítulo 5, versículo 29, diz a palavra de Deus: examinai as escrituras. São João capítulo 5, versículo 39, melhor dizendo: examinai as escrituras, porque vós cuidais ter nelas a vida eterna, e são elas que de mim testificam. Examine, meu ouvinte, as escrituras, e então você verá se você está caminhando para o céu, se você está ouvindo Deus falar na sua religião, ou se você está ouvindo o homem falar. O mundo tem entrado em completa loucura, em completa escuridão espiritual, em uma completa cegueira espiritual. Diz a Bíblia que o Deus deste século, palavra Deus quer dizer um ser adorável, e o diabo tem sido adorado pelas pessoas desse século. E diz a Bíblia que o Deus desse século cegaria o entendimento das pessoas, para que não vissem a palavra. Mas como lemos no início dessa programação, em Zacarias capítulo 14, versículo 6 e o versículo 7, aqui há esperança para a noiva de Jesus Cristo. E acontecerá naquele dia que não haverá preciosa luz nem espessa escuridão, mas será um dia conhecido do Senhor, nem dia nem noite será. Acontecerá que no tempo da tarde haverá luz. No tempo da tarde, nós estamos vivendo no tempo da tarde, quando esse mundo está encerrando o dia dele para iniciar um novo dia com Deus. No tempo da tarde haverá luz. Deus prometeu, ouvinte, que haveria luz no tempo da tarde. Que luz é essa? É uma luz espiritual. Em Malaquias capítulo 4, versículos 5 e 6, diz as escrituras: eis que eu vos envio o profeta Elias, antes que venha o grande e terrível dia do Senhor, e ele converterá o coração dos filhos de volta a seus pais. Quem são os filhos? Quem são os pais? Espiritualmente falando, nossos pais na fé são os apóstolos, e nós somos os filhos na fé. E diz a Bíblia: eis que eu vos enviaria o profeta Elias, e ele converterá o coração dos filhos de volta a seus pais. Trazer a nossa fé de volta à fé pentecostal. No livro de Efésios, capítulo 2, versículo 19, versículo 20, diz assim: assim que já não sois estrangeiros, nem forasteiros, mas concidadãos dos santos e da família de Deus, edificados sobre o fundamento dos apóstolos e dos profetas, de que Jesus Cristo é a principal pedra de esquina. Em outras palavras, para participarmos da família de Deus, temos que estar edificados no fundamento dos apóstolos e dos profetas. Qual é o fundamento dos apóstolos? Não no fundamento da religião fulana, mas no fundamento dos apóstolos e dos profetas. Por isso, ouvintes, que disse a palavra de Deus que no tempo da tarde haveria luz, porque Deus sabia que o mundo mergulharia numa completa escuridão espiritual, e Deus sabia que seria necessário ele enviar um profeta, o profeta Elias, para converter nossos corações de volta à fé dos pais, para acender uma luz da revelação, para clarear, para iluminar o nosso caminho, para iluminar o caminho da noiva, para ver a palavra. Porque você não conseguirá ver a palavra neste mundo cego. Só você conseguirá ver através da luz da revelação. E Deus tem trazido essa luz que Ele prometeu que enviaria no tempo da tarde. Essa luz veio através de um mensageiro, através de um profeta. Eis que eu vos envio o profeta Elias, e ele converterá o coração.

coração dos filhos de volta aos pais. Nosso coração de volta à fé dos pais apostólicos. Então veja, precioso ouvinte, você que ama a palavra de Deus, você que se preocupa com o teu arrebatamento, venha para a luz que Deus tem enviado para esta última era. Venha para a luz espiritual que Deus trouxe através do seu mensageiro. Em São Mateus capítulo 17, versículo 11, Jesus diz: em verdade Elias virá primeiro e restaurará todas as coisas. Restaurar quer dizer trazer de volta ao original, trazer a nossa fé de volta à fé dos pais apostólicos. Em Atos capítulo 3, versículo 21, diz as escrituras: o qual convém que o céu o contenha até o tempo da restauração de tudo, pelo qual falou pela boca de todos os seus santos profetas. Convinha que o céu contesse a Jesus, segurasse a Jesus, até que tudo fosse restaurado. Restaurado o quê? Quem sabe você me pergunta. Restaurado a sua fé, de volta à fé dos apóstolos. Então veja, ouvintes, estamos vivendo em um mundo cego, mas para a noiva de Jesus Cristo, Deus tem enviado luz. Deus tem enviado aberto a visão espiritual do seu povo predestinado. E se você deseja, ouvinte, o arrebatamento, se você deseja estar preparado para subir naquele grande dia, há só uma maneira. E esta única maneira é você estar preparado através das Escrituras. Por isso eu lhe disse: examine as Escrituras, porque são elas, disse Jesus, que testificam da sua vida, do seu ministério, do seu desejo. O tempo, ouvinte, já é mais tarde do que você pensa. Deus está falando contigo através desta programação. Nós não sabemos até quando estaremos falando através desse programa para você, meu ouvinte. Você tem ouvido, você tem conferido com as Escrituras, mas não tem tomado uma decisão, não tem tido coragem de romper com o sistema denominacional. Eu não tenho nada contra as pessoas que estão dentro das denominações, mas eu estou aqui para pregar, para condenar o sistema que prende o homem, prende ele fora da palavra, prende ele fora das Escrituras. E eu sei que há só uma maneira de ser arrebatado, e esta maneira é na palavra de Deus. Eu não estou aqui para te anunciar uma religião, porque se eu viesse para te trazer uma nova religião, eu te trazia mais uma forma humana, mais um caminho errado. Há só um caminho verdadeiro, e Jesus disse: eu sou o caminho, a verdade e a vida. E Jesus não é outra coisa a não ser a própria palavra. Se você tem a palavra, você tem Jesus. Que Deus te abençoe, meu querido ouvinte. Com toda a minha alma, com um sentimento profundo em meu coração, eu desejo que Deus possa abrir o teu entendimento, para que essa luz que haveria no tempo da tarde possa iluminar o teu caminho também, assim como tem iluminado o meu, para que você possa ver as verdades, para que você possa ver essa mensagem restauradora, para que você possa ter a tua alma restaurada, restaurada nos princípios bíblicos, restaurada no fundamento dos apóstolos e dos profetas, começando pelo batismo e seguindo até a última doutrina que você possa olhar nas Escrituras. Que Deus te abençoe, querido ouvinte. Que Deus abra o teu entendimento. Esta é a minha oração, esse é o meu desejo, em nome do Senhor Jesus Cristo.

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